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1: 23 horas e 51 minutos.
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3: Mais uma vez.

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a liberdade que a gente tem aqui, né, velho? 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Eu agradeço muito essa oportunidade de poder dar esse rolê aqui, velho. Tudo isso é graças à música, graças à galera que me assiste.

0: já me sinto um vencedor só de estar aqui, velho. O povo nordestino inteiro merece que o Cruzeiro chegue assim tão distante. Tá sendo uma experiência muito marcante.
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Boa noite, irmãos e irmãs. Senhor, fica conosco. Já é tarde, já terminou o dia. Obrigado, Senhor, por tudo que conseguimos fazer hoje, pela nossa família, por quem trabalhamos, pelos nossos amigos e amigas que encontramos. Dá gosto, Senhor, trabalhar convosco na construção de uma humanidade mais feliz e de um mundo mais humano e fraterno. No entanto, Senhor, pedimos perdão por aquilo que poderíamos ter feito e não fizemos. Poderíamos ter dado e exigido um pouco mais de nós. Amanhã, porém, teremos uma nova oportunidade. Procuraremos fazer aquilo que estiver dentro de nossas possibilidades. Esperamos encontrar-vos novamente, amanhã, fortalecidos e fortalecidas com a vossa graça, para realizar os propósitos que hoje renovamos na vossa presença. Amém. Pai nosso que estais no céu, santificado seja o vosso nome. Venha a nós o vosso reino, seja feita a vossa vontade, assim na terra como no céu. O pão nosso de cada dia nos dai hoje, perdoai as nossas ofensas, assim como nós perdoamos a quem nos tem ofendido. E não nos deixeis cair em tentação, mas livrai-nos do mal. Amém. Ave Maria, cheia de graça, o Senhor é convosco. Bendita sois vós entre as mulheres, e bendito é o fruto do vosso ventre, Jesus. Santa Maria, Mãe de Deus, rogai por nós, pecadores, agora e na hora de nossa morte. Amém. Glória ao Pai, ao Filho e ao Espírito Santo, como era no princípio, agora e sempre. Amém.

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0: 1:02.
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0: 1:23.
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0: 1h43.
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0: 2 horas e 4 minutos.
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0: 2:16.
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0: 2:49.
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0: 3:31.
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1: 3 horas e 59 minutos.

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1: 4:48.

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Bom dia, irmãos e irmãs. Senhor, dormimos bastante, descansamos e estamos dispostos e dispostas para o dia que agora se inicia. Nós te agradecemos pelo sono repousante que tivemos nesta noite e queremos te dizer que durante o dia inteiro queremos estar na tua presença. Queremos enxergar-te em nossos lugares de trabalho, nas pessoas com quem cruzamos pelas ruas, nos marginalizados que encontramos. Faze que tenhamos para cada um deles e delas uma atitude digna de cristãos, que carregamos conosco. Que sejamos pacientes, caridosos e caridosas com as crianças e que aprendamos a corrigir sem humilhar, a amar sem adular e a fazer aquilo que teu Filho Jesus Cristo veio fazer entre nós, viver uma vida inteira de amor no serviço aos irmãos e às irmãs. Que todos e todas tenham um bom dia, um bom trabalho e que o Senhor Jesus permaneça sempre em nossos corações. Glória ao Pai, ao Filho e ao Espírito Santo, como era no princípio, agora e sempre. Amém.

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1: Só modão bom demais no Amanhecer Sertanejo, você ligado comigo, excelente quarta-feira pra você, juntinhos por aqui nesta manhã maravilhosa, até às 8 da manhã no Amanhecer Sertanejo. Logo após também tem Bom Dia Oriente, vamos juntos!
2: Bom dia!
1: Hoje é 23 de setembro e estamos por aqui com as graças do nosso poderoso bom Deus, com mais uma missão, mais um dia de trabalho, e você ligado com a gente aqui na Rede Oriente FM. Você que está aí acordando agora, se preparando para o trabalho, você que já está trabalhando também, né? Os amigos padeiros, que acorda bem cedinho para ir preparar aquele pão maravilhoso. Aos amigos frentistas, os amigos caminhoneiros, você, meu amigo homem do campo, minha amiga, está aí na sintonia. Ótima quarta-feira para você. Vamos juntos! Nessa manhã maravilhosa, já tem alô para você na sintonia com a gente. A gente já começa aí solidarizando com os fãs, familiares do nosso querido Rick, da dupla Rick Renner, que nos deixou tão precocemente, né? O corpo físico se vai, mas a voz, o talento e a inspiração que ele plantou no mundo são imortais. 5 e 8 na Oriente.

0: Eita, modão bom demais.
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0: Bom dia pra você, abraçando aqui os amigos na sintonia, já participando aqui no Amanhecer Sertanejo. Milsa Viana e família em Pedra Azul, tá ouvindo a gente. Alô, Gerson, bom dia pra você, um abraço, obrigado pela companhia. Minha amiga Nice, da Fazenda Jacutinga, tá ligadinha também no Amanhecer Sertanejo. Bom dia, Nice. Ritinha, em Santo Antônio do Rio Abaixo, também na sintonia. Nossa amiga Rosa Costa, os amigos aí da Marcela, sempre com a gente também, abraçando aqui meu amigo Vicente. Alô, Santa Maria de Itabira, aos amigos aí do Cotovelo, sempre com a gente. Bom dia, 5h15.

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0: Bruno, do Resmo, do São Domingos, Darcy em Maristela, o Wilson no Mercado Municipal, Rosa do Sítio Pedrez, Lirinha em Divisópolis, Zudo Táxi em Maristela, Tiana e Cosme em Cachoeira de Pajeú, Besourão da Chapada, do Ramiro, grande amigo. Um abraço a todos aí, meu irmão. Aquela quarta-feira abençoada. Que Deus nos ilumine sempre. Vamos que vamos.
1: Vamos que vamos. Um abraço, beijo. Obrigado pela companhia, pela participação. Meu amigo Natanael Vidal, de Santa Maria de Itabira, falando com a gente também. Bom dia, Natanael.
2: Bom dia, meu amigo. Meu amigo Marco Rocha. Você tá bom?
1: Joia.
2: Lá de cá, Natanael Vidal, falando com você nesta linda manhã de quarta-feira. Deixa eu te falar. Toca uma música do nosso querido Henrique, da dupla Rick e Renê.
1: Certo.
2: Pra nós relembrar um pouquinho aí, que Deus abençoe. Deus abençoe a alma dele, que agora parte com que nós esperamos pra um mundo melhor. Toca isso aí, que é um momento de luto, mas é de grande sucesso que o irmão fez aí na carreira dele. Rádio Oriente FM, sucesso o tempo todo.
1: Valeu, Natanael, um abraço, bom dia. Vamos recordar aí, Rick Renner, Ela é Demais, 5h27.

0: Leonardo na Oriente, sucesso o tempo todo. Alô Rosa, os amigos aí da Marcela, bom dia, bom dia.
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0: Eita, só modão no Amanhecer Sertanejo. Vamos que vamos, amigos, aqui na sintonia. Dona Bena tá ligadinha também no programa. Bom dia, Dona Bena.
2: Bom dia, Marcos. Peço você um alô para meus pais, Flávio, Gisele, Flaviele, Diogo, Luciana, Valentina, Maria Isabela, Maria Vitória, para Nimes, Rosário Progas, Lourenço e Joyce, Pedro Varga, Pedro Azul e Gael. Se for possível, trocamos o Pé-Mente Chicote de Luxo e Maria Aparecida, no São Lourenço. Com Deus, bom dia.
0: Bom dia, Dona Bena. Bom dia para a senhora. 5h33.

0: Eita, modão bom demais no amanhecer sertanejo. Só sucesso é de Anjo Giovanni. Pra gente recordar, matar saudade aqui na Oriente. Eu volto já com mais.
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0: de volta na Oriente, agora 5h45, amanhecer sertanejo no seu rádio. Tamo juntos, mais alô, mais abraços, amigos aqui na sintonia, ligados com a gente. Bom dia, dona Ana Maria, ligadinha com a gente, na comunidade Tombo, obrigado pela companhia, excelente quarta-feira. Quem mais está com a gente? Mais abraços. Dona Ana mandando aqui uma alusão especial aí para os amigos aí do Tombo, do Bidó, da Biquinha, para amiga Silvia, Nora Sagi, Mazinho e família, os amigos aí da Vereda, da Manduá, Medina, Quilombo, a Lena nas Capivara, Odete aí nas Couve, os amigos da Cabeceira do Bidó, da Barra do Bidó, do Caju, da Pedra do Bolo, a Naí aí na Gamileira, todo mundo na Oriente FM. Obrigado, dona Ana. Bom dia, quem mais está com a gente? Meu amigo Charles Locutor, grande Charles em Divisópolis, na sintonia. Um abraço, Charles. Deusdete e família, em Pedra Azul, sempre com a gente também, ligado no Amanhecer Sertanejo. Bom dia, vamos de mais moda boa, quem mais está com a gente? Abraçando aqui os amigos na sintonia, seu Eurico da Pingueira, falando com a gente. Bom dia, seu Eurico.
1: Bom dia, um alô, bom dia, pá. Perdão, idosinho, dona Zique na Lagoa Velha. Pauzinho da Pingueira, vou na Fazenda Gavião, passei na Fazenda Baixa Grande, Ana Silva do Rassagi, e Rotão de Água Vermelha, Isourão da Chapada, seu amigo da Fazenda Caldeirão, meu cunhado Dilson na Fazenda Ribeirão, Claudinei Santos lá na Fazenda Canela Dema, Zé Preto e todos os meus amigos da Pingueira, de Cachoeira, da Marcela e toda a região. Vem semana noite de Cristiano Neves, Carta no Quintal.
0: Valeu, seu Eurico, os amigos da Pingueira, sempre na sintonia. Bom dia, a

0: de Paulo e Paulino e a saudosa Marília Mendonça.
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0: Eita, sabadão bom demais, Amanhecer Sertanejo. Bom dia, Ivone, em Santa Maria de Itabira, ligadinha também no Amanhecer Sertanejo. Abraçando aqui os amigos, tá com a gente também. Bom dia, bom dia. Alô, alô, Zitão, meu amigo Zitão falando com a gente. Bom dia, meu amigo.
2: Falou, meu amigo Marcos, como é que você tá? Bom dia.
0: Bom
2: manda
0: dia.
2: Uma música bem bonita pra nós. Milionário Zé Rico, e também para oferecer pra você e Darlan. E Gatão do Caso de Cana, que Deus abençoe todos vocês. E para todos que estiverem na escuta, viu? Um abraço, fica com Deus.
0: Valeu, Zitão, bom dia.

0: Tá aí o sucesso pra matar a saudade, recordar no Oriente, Rick e Renê. Volto já com mais moda boa. Amigo Zé de Oliveira, os amigos aí do Tombo na sintonia.
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0: Na Oriente, agora, 6 horas.
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5: O anjo do Senhor anunciou a Maria, e ela concebeu do Espírito Santo. Ave Maria, cheia de graça, o Senhor é convosco. Bendita sois vós entre as mulheres, e bendito é o fruto do vosso ventre, Jesus. Santa Maria, Mãe de Deus, rogai por nós, pecadores, agora e na hora de nossa morte. Amém. Eis aqui a serva do Senhor, faça-se em mim segundo a vossa palavra. Ave Maria, cheia de graça, o Senhor é convosco. Bendita sois vós entre as mulheres, e bendito é o fruto do vosso ventre, Jesus. Santa Maria, Mãe de Deus, rogai por nós, pecadores, agora e na hora de nossa morte. Amém. E o Verbo Divino se fez carne e habitou entre nós. Ave Maria, cheia de graça, o Senhor é convosco. Bendita sois vós entre as mulheres, e bendito é o fruto do vosso ventre, Jesus. Santa Maria, Mãe de Deus, rogai por nós, pecadores, agora e na hora de nossa morte. Amém. Rogai por nós, Santa Mãe de Deus, para que sejamos dignos das promessas de Cristo. Oremos. Infundi, Senhor, como vos pedimos, a vossa graça em nossas almas, para que nós, que pela anunciação do anjo, vimos ao conhecimento da encarnação de Jesus Cristo, vosso Filho, por sua paixão e morte, sejamos conduzidos à glória da ressurreição, pelo mesmo Cristo, Senhor nosso. Amém.
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7: A Igreja é formada de fiéis, povo de Deus, pecadores que somos todos nós. Então nós, batizados, temos uma tripla função neste mundo: participante do sacerdócio de Cristo, participante do seu profetismo e participante da construção do reino de Deus. Os fiéis são aqueles que, incorporados em Cristo pelo batismo, são constituídos membros do povo de Deus, tornados participantes segundo a sua condição da função sacerdotal, profética e real de Cristo, são chamados a exercer a missão confiada por Deus à Igreja. Entre eles subsiste uma verdadeira igualdade na sua dignidade de filho de Deus. Então os fiéis são esse corpo, esse povo de Deus pelo mundo afora, evangelizando, catequizando, criando o reino de Deus, criando nova sociedade baseada na caridade, na misericórdia, criando a justiça, a paz e uma vivência fraterna. O cristão batizado participa ativamente do sacerdócio de Cristo, participa ativamente do profetismo de Cristo e da construção do reino de Deus. Esta é a missão do leigo, dos fiéis, que não são ordenados como padres.

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0: agora 6:11. Sabadão bom demais no Amanhecer Sertanejo. Minha amiga Marlene Pereira em Morro do Pilar tá ligadinha também no Amanhecer Sertanejo. Quem mais tá com a gente? Alô, Sandriete, tá na sintonia também. Bom dia.
1: Bom dia, Marcos. Sou Sandriete da Fazenda em Poeira. Gostaria de pedir uma música com Guilherme Silva, oferecer para minha neta Manuela, para Bahim lá na Fazenda Tamboril, para Dina, Mazin, Vit e para todas as pessoas que estiverem na escuta do seu programa.
0: Obrigado, Sandriete, os amigos aí na sintonia. Bom dia!

essa é pra matar a saudade, pra recordar pedido do meu amigo Vivaldo em Divisa Alegre, que tá mandando alusão também aí pros amigos em Divisa, toda a região aí na sintonia. Um abraço, Vivaldo. Obrigado pela participação. Volto já com mais Moda Boa.

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0: Seu pai, o José Lima, também na sintonia, a sua mãe, a Dona Valdir, a esposa Paula, todos aí das Jiçaras, sempre com a gente. Um abraço, Daniel. Quem mais está com a gente também, abraçando aqui os amigos, participando aqui no programa, Fabiana da Fazenda Pedra do Modesto, a filha Emília, a Priscila, o marido José Rivaldo, o irmão Fábio da Fazenda Serrinha, também está ouvindo a gente. Obrigado, gente, pela companhia. Alô, Coquinha, em Pedra Azul. Bom dia, minha amiga, fala comigo.
1: Bom dia, Didi Cabeça. Vamos, menino.
0: Bom dia, vamos que vamos.
1: Deus abençoe a sua quarta-feira e sua didata.
0: Amém.
1: Ah, então, daquela música de Pra Nós, de Amado Artista, Folha Seca.
0: Certo.
1: Pra você, Dafne, Darlan, esposa, Dona Sônia de Carmo, minha irmã Branca, tia Merita e a galera lá do Embala Tudo.
0: Pronto.
1: E para todos os ouvintes da Rádio Oriente. Rádio Oriente, sucesso o tempo todo. Fica com Deus. Tchau. Deus.
0: Valeu, Coquinha. Vai tocar na sequência para vocês. Quem mais tá com a gente? Mais abraços. Os amigos aqui na sintonia, o Wilton da Pingueira. Fala comigo, Wilton.
2: Bom dia, Marco.
0: Bom dia.
2: Aqui é o Wilton da Pingueira. Ô, Marco, aqui é uma música de... Amado Batista, oferecer por todo o pessoal aqui da Pingueira, minha família, Joselita, Havana, Fabiana, meus dois netos, Dilcim, Uro, João de Ariston, Vasco, e todo o pessoal aqui da região, viu? E o pessoal do Capão Queimado.
0: Certo.
2: Beleza?
0: Beleza.
2: E Samadeu e Dona Mônica.
0: Pronto.
2: E tudo de bom pra você e um bom dia.
0: Valeu, Wilton. Um abraço pra você, os amigos aí da Pingueira. Vai tocar na sequência pra vocês. Alô, Jorge, bom dia.
3: Dia, Márcio, da Nova Oriente, de Pedra Azul. Aqui é Jorge do São Camilo. Queria uma música de Amário Batista, aquela que falou linda. Ofereço pra Silas, Calanguinha e pra todos meus amigos aqui no São Camilo. De vez em quando você dá um alôzinho aqui pra nós. Nós tá tudo na sua... ouvindo a sua rádio. Falou, um abraço.
0: Valeu, tchau. Jorge e os amigos aí da São Camilo, bom dia. Alô, Pedinho, bom dia.
4: Bom dia, Rádio. Como você tá, beleza?
0: Beleza.
4: Faço uma música aí faz um mês. Segue o Silva, beleza?
0: Certo.
4: Alô aí pro Pedrinho da Marcela. Alô, meu jovem, tamo junto.
0: Valeu, Pedinho, um abraço. 6h29.

0: Amado Batista, na Oriente, Olinda. Logo mais eu volto com mais moda boa, mais alô no amanhecer sertanejo.
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1: Quarta-feira, 23 de setembro, começando o Café Express de hoje. Eu sou Vitória Vieira.
2: Eu sou Evandro, confira só as manchetes de hoje do Café Express.
1: A agroindústria teve recuo de 2,9% em julho.
2: Segurança alimentar e povos indígenas têm 64,3 milhões de reais em crédito.
1: 8 em cada 10 brasileiros dizem que a violência aumentou.
2: Smallcap aprova pagamento de JCP.
1: Fleury antecipa pagamento de 217 milhões em JCP. A produção da agroindústria brasileira registrou retração de 2,9% em julho, na comparação com o mesmo período do ano passado. O dado é do Índice de Produção Agroindustrial da FGV Agro, que aponta como causas os juros elevados e o esgotamento do crescimento impulsionado pelo consumo das famílias. A queda foi generalizada, destacando-se o setor de produtos não alimentícios, com recuo de 4,5%. O maior impacto veio dos insumos agropecuários, que despencaram 20% devido à escassez de crédito e aos altos custos para os produtores rurais.
2: O governo federal publicou medida provisória que autoriza crédito extraordinário de 64,3 milhões de reais para os Ministérios do Desenvolvimento e Assistência Social e dos Povos Indígenas. Do total, 40 milhões e 200 mil reais serão destinados à compra e distribuição de alimentos da agricultura familiar, ampliando ações de combate à fome e beneficiando cerca de 4 mil famílias agricultoras. Outros 24 milhões de reais serão destinados à FUNAI para financiar ações culturais e sociais voltadas aos povos indígenas, com previsão de alcançar 1.300 comunidades. Os recursos provenientes do Tesouro Nacional reforçarão programas já existentes.
1: Pesquisa Nacional de Segurança e Tecnologia, realizada pela Quest em parceria com a Pax, aponta que 28% dos brasileiros consideram a violência o principal problema do país. O levantamento revela que 8 em cada 10 entrevistados sentem que a criminalidade aumentou nos últimos 2 anos. Para 73%, os crimes não apenas cresceram em quantidade, mas também se tornaram mais violentos. A margem de erro da pesquisa é de 2 pontos percentuais, com um nível de confiança de 95%.
2: Vamos agora com informações do mercado financeiro.
3: Mercado financeiro. Tudo sobre a Bolsa de Valores.
2: A XUS SHOLZ3-SHOLZ4 aprovou o pagamento de 27 milhões e 500 mil reais em juros sobre o capital próprio, conforme deliberação do Conselho de Administração realizada. O montante corresponde aos resultados apurados até 31 de agosto de 2026. Os acionistas receberão os valores em 15 de janeiro de 2027. Para as ações preferenciais, o valor bruto será de 8 centavos por ação, equivalente a 6 centavos líquidos após a retenção do imposto de renda de 17,5%. Para as ações ordinárias, o valor bruto será de 7 centavos por ação e 6 centavos líquidos por papel. Acionistas comprovadamente imunes ou isentos receberão os valores brutos.
1: O Fleury antecipou para 28 de setembro o pagamento de 217 milhões de reais em juros sobre capital próprio. Os proventos seriam pagos em 2 de outubro e agora a distribuição aprovada em 6 de agosto corresponde ao valor bruto de 40 centavos por ação, desconsideradas as ações em tesouraria. As ações são negociadas na condição ex-JCP desde o dia 12 de agosto.
2: Outras notícias daqui a pouco.
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0: Juliano Arranhão, sabadão pra você ligado no Amanhecer Sertanejo. Volto já com mais pra você.
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meus amigos, de volta no Amanhecer Sertanejo, 9 faltando pras 8. Vamos juntos com mais moda boa nesta quarta-feira, 23 de setembro. Abraçando aqui os amigos na sintonia. Neuza Magalhães, em Morro do Pilar, tá ouvindo a gente. Obrigado pela companhia. Abraçando também aqui o amigo Edson. Alô, Edson. Também a Emi Sarlan, também na sintonia. Os amigos aí da barraca, trabalhando e curtindo o Amanhecer Sertanejo. Valeu, Edson. Emi Sarlan também na sintonia. Obrigado, gente, pela companhia. Minha amiga Marlene Pereira, Morro do Pilar, sempre na sintonia também com a gente. A amiga Nilde, em Divisa Alegre, também está na sintonia. Margarete, em Pedra Azul, também ligada no programa. A dona Aldeni também está na sintonia. Meu amigo Vicente, alô Vicente, também está na sintonia. Pediu aqui um sucesso do Rick Renner, para matar aí, recordar esse grande sucesso do nosso querido Rick, que nos deixou. A voz silenciou, mas a música eterna continuará viva em nossos corações. 8 faltando pras 8.

Eduardo Costa e os 10 mandamentos do amor na Oriente. Sucesso o tempo todo, finalizando o Amanhecer Sertanejo desta quarta-feira. Gente, obrigado pelo carinho, pela participação. Amanhã tem mais, se Deus quiser. Já já tem Bom Dia Oriente. Um abraço.

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0: Agora 8:08.
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2: Olá, estamos de volta com outras informações aqui no seu rádio.
3: E eu sou Vitória Vieira. Vamos às manchetes?
2: TRE do Rio de Janeiro fará auditoria para definir urnas que serão fiscalizadas.
3: Estudo aponta esgotamento emocional e burnout de médicos de UTI.
2: O Uruguai libera para o Brasil parte de sua cota de carne bovina para a China.
3: Safra reprova Ânima, enquanto outra ação é o melhor aluno do setor.
2: Dona da Panvel aprova JCP. O Tribunal Regional Eleitoral do Rio de Janeiro vai realizar no dia 13 de outubro, às 8 horas, audiência pública para definir 43 sessões eleitorais que passarão por auditorias durante o primeiro turno. As sessões poderão ser sorteadas ou indicadas por partidos e entidades fiscalizadoras. Do total, 31 participarão de teste de integridade realizado durante votação. Duas passarão por teste de integridade com biometria na FGV e outras 10 serão submetidas a testes de autenticidade dos sistemas eleitorais realizado antes do início da votação nas próprias sessões eleitorais.
3: O inquérito nacional revelou que 48,5% dos médicos de UTIs no Brasil sofrem de esgotamento mental e emocional, enquanto 46% relatam baixa satisfação profissional. A pesquisa ouviu 2.338 profissionais em todo o país e aponta forte vulnerabilidade à síndrome de burnout. A AMIB enfatiza que a saúde mental da categoria deve ser prioridade em políticas públicas. Durante coletiva, foi destacado que o estresse é ainda mais intenso no sistema público, devido à precariedade estrutural, à menor remuneração e à sobrecarga de múltiplos vínculos empregatícios em comparação ao setor privado.
2: O Uruguai autorizou o Brasil a utilizar em 2026 parte do excedente de sua cota de exportação de carne bovina para a China, segundo o presidente Luiz Inácio Lula da Silva, após encontro com o presidente uruguaio Yamandu Orsi em Nova York. A cota uruguaia para exportações sem tarifa é de 324 mil toneladas e cerca de 80 mil toneladas poderão ser destinadas ao Brasil. A gestão de cotas é feita pelos chineses e há dúvidas sobre a validade deste tipo de transferência entre fornecedores.
3: Vamos com as notícias do mercado financeiro.
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3: O Banco Safra atualizou as estimativas para o setor educacional e rebaixou a recomendação de Ânima Educação de compra para neutra. Por outro lado, o banco manteve as recomendações de compra para Cogna, Edux e Vitro. Já os preços-alvo das companhias passaram por revisões, segundo Safra, de olho em balanços mais fortes, geração de caixa e valuation atrativo.
2: A Dimed PNVL3, controladora da rede de farmácias Panvel, informou que o seu conselho de administração aprovou o pagamento de juros sobre o capital próprio no valor de 18 milhões de reais, de acordo com o comunicado enviado ao mercado. De acordo com o documento, o valor corresponde a 12 centavos por ação da companhia e será pago conforme posição acionária no dia 24 de setembro. O pagamento será realizado em 3 parcelas entre março e maio de 2028.
3: Uma pausa rapidinha, só um golinho de café. Eu volto já já com a xícara na mão. 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
1: Mais uma manhã, 8h19.
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3: E vamos lá, uma quarta-feira sensacional para todos vocês aí, meio de semana. Hora de você agora acompanhar as previsões para o seu signo, né? As previsões de hoje para o seu signo, a cor da sorte também. Os três primeiros de hoje, chega para cá de Áries, Touro e Gêmeos.
1: Áries, de 21 do 3 a 20 do 4.
4: Oi, Ariano. Oi, Ariana. Hoje o dia promete movimentação e decisões rápidas. Então, evite agir no impulso em assuntos familiares. No amor, alguém pode surpreender você com uma mensagem inesperada. Hoje a sua cor é o vermelho, seu número da sorte é o 9.
1: Touro, de 21 do 4 a 20 do 5.
3: Olá, você de Touro. Quarta-feira favorável para organizar pendências e colocar ideias em prática. Um convite inesperado pode trazer alegria no fim do dia. A cor para hoje é verde, número da sorte é 22.
1: Gêmeos, de 21 do 5 a 21 do 6.
4: Geminiano, geminiana, sua comunicação estará em alta. Aproveite para resolver maus entendidos e fortalecer amizades. Cuidado apenas com promessas exageradas, tá bom? Hoje a sua cor é o azul claro, número da sorte 14.
3: Já já para Câncer, Leão e Virgem.
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0: Câncer, de 22/6 a 22/7.
2: Para Câncer, Leão e Virgem agora. Alô, Câncer, momento ideal para cuidar mais de você e desacelerar a mente. Uma lembrança do passado pode despertar emoções importantes. A cor para hoje é branco, número da sorte é 31.
0: Leão, de 23/7 a 22/8.
3: Oi, Leão, Leonino, Leonina, o brilho pessoal estará forte nessa quarta-feira. Boa fase para aparecer, divulgar ideias e conquistar espaço profissional. Hoje a sua cor é o dourado, o número da sorte é o 7.
0: Virgem, de 23/8 a 22/9.
2: Virginiano, Virginiana, o seu senso de organização pode ajudar muita gente hoje. Então evite carregar problemas que não são seus. No amor, mais leveza fará bem. A cor para hoje é bege, o número da sorte é o número 18.
3: E já já as previsões para Libra, Escorpião e Sagitário.
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2: Eu vou mandar um áudio pra ela. Não tem jeito. Vou ter que mandar. Me esquece. Não, não, não, não. Te adoro. Calma aí, calma aí.

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1: Libra, de 23 do 9 a 22 do 10.
2: Vamos agora então às previsões para Libra, Escorpião e Sagitário. Libriano, Libriana. Quarta-feira, ela favorece reconciliações e novos contatos. Um clima positivo pode surgir em ambientes sociais ou no trabalho. Hoje sua cor é o rosa, número da sorte é o 11.
1: Escorpião, de 23 do 10 a 22 do 11.
3: Escorpião, intuição forte e percepção aguçada. Confie mais no que sente, mas sem criar teorias antes da hora. Notícias boas podem chegar à noite. A cor para hoje é preto. O número da sorte é o número 28.
1: Sagitário, de 23 do 11 a 21 do 12.
2: Oi, oi, Sagitário. Energia positiva para mudanças e novos planos. O dia de hoje favorece viagens rápidas, passeios e reencontros especiais. Use a buzi do laranja. Seu número para hoje é o 5.
3: Já, já para Capricórnio, Aquário e Peixes.
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0: A hora certa, 15 para as 9.
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1: Capricórnio, de 22 do 12 a 20 do...
3: Alô, você do signo de Capricórnio. A persistência será a sua maior aliada hoje. Pequenos resultados podem abrir portas maiores nos próximos dias. Anote aí, a cor para hoje é cinza. Número da sorte é 40.
1: Aquário, de 21 do 1 a 18 do 2.
4: Aquariano, aquariana, olha, criatividade em destaque no dia de hoje, tá? Ideias diferentes podem chamar a atenção de pessoas importantes. Então, aproveite o dia para inovar. Use e abuse da sua cor, que é o roxo. Seu número da sorte para hoje é o 16.
1: Peixes, de 19 do 2 a 20 do 3.
3: Pisciano, pisciana, sensibilidade e inspiração estarão elevadas. Um gesto simples pode mudar completamente o humor de alguém próximo. A cor para hoje é prata, número da sorte é 27. E assim fechamos as previsões para hoje. Amanhã tem mais.
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0: Bom demais estar com você. Hoje é dia de feira, hein? 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Vamos de música? Até meio-dia, tô com você.
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0: estar com você. Daqui a pouquinho tem mais música, tá bom? Participa aí no 31 972 15 3001. Agora tá na hora de informações.
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0: Carteira de identidade será obrigatória para benefícios a partir de 2028. Minuto para as 9. Quem precisa pedir, renovar ou revisar um benefício do INSS ainda terá um período de adaptação antes de precisar da obrigação da carteira de identidade nacional. A mudança será feita de forma gradual até 1º de janeiro de 2028, quando o documento passará a ser a única base biométrica aceita pelo Instituto para concessão, manutenção, revisão e renovação do benefício. Até o fim de 2026, o INSS continuará aceitando registros biométricos de outros documentos, como Carteira Nacional de Habilitação, Título de Eleitor e Passaporte. Quem precisar solicitar um benefício ainda neste ano e não tiver a biometria cadastrada, poderá fazer o requerimento normalmente. Nesse caso, porém, será necessário regularizar o cadastro biométrico no prazo de até 30 dias. Já quem tiver a biometria cadastrada na CNH, no título de eleitor ou no passaporte até 31 de dezembro deste ano, poderá continuar utilizando esse registro ao longo de 2027. Para quem não tiver nenhum cadastro biométrico válido nesses documentos, será necessário a emissão da nova carteira de identidade.
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0: Nesse momento, Conceição do Mato Dentro. Nublado, 22 graus. Umidade relativa do ar, 83%.
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0: Rick será velado e enterrado em Sorocaba, São Paulo. O velório e enterro do cantor Rick serão realizados na cidade de Sorocaba, no interior de São Paulo. O artista morreu aos 59 anos, vítima de um acidente de helicóptero em Santa Catarina. Segundo informações, o velório deve ser aberto ao público amanhã e o enterro deve ser na sexta. O helicóptero que transportava o cantor foi encontrado no fim da manhã de ontem e levava, além do sertanejo, o empresário Antônio Roberto, o copiloto Leopoldo Bala. O empresário Bruno Avelar será enterrado em Belo Horizonte. Segundo a polícia, dois corpos foram encontrados dentro do helicóptero, enquanto os outros três estavam fora. Os corpos irão para a base aérea de Florianópolis e, em seguida, para a sede da Polícia Científica. O exame pericial acontecerá no Instituto Médico Legal de Florianópolis. Mais informações a qualquer instante.
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14: 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Tá chegando as novelas na sequência, acompanhe com a gente o que vai rolar hoje na sua novela favorita. Bom dia! A hora certa, 9:07.
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17: Oi, gente linda! Andressa Pires chegando com o nosso Novelas, a sua dose diária de emoção. E já vamos direto para os babados de A Nobreza do Amor. Preparados para fortes emoções? No capítulo de hoje, o Tonho garantiu a Alica que a Niara vai se recuperar. Já o Casimiro, ele se sentiu mal, deixando a Graça super apreensiva. A Ana Maria percebeu o interesse do Januário e teve bafão. Pascoal agrediu Dumi. E a Kênia ficou em desespero. Casimiro, antes de tudo, pediu ao Tonho que cuidasse do engenho e da Ana Maria. E o rapaz desconfiou. Mas o pior aconteceu, gente. Diante de Mirim e Ana Maria, Casimiro não resistiu e partiu. E a Salma se declarou pro Omar. Será que agora vai? A nobreza do amor não dá trégua, né? Mas calma que o Novelas volta rapidinho. Em instantes, com todos os destaques de Por Você. Não sai daí.
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14: Bom dia. É, o Brasil chora a morte do cantor Rick, da dupla Rick e Renner, aos 59 anos, no acidente de helicóptero que caiu em Santa Catarina. Então hoje, para recordar e a gente lembrar sempre na memória a voz desse grande ídolo sertanejo.

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26: Novelas 9:25.
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29: Oi, gente linda! Andressa Pires de volta com o Novelas. E olha, os acontecimentos do capítulo de hoje de Por Você estão imperdíveis. Prepara o coração. A Bela não tá pra brincadeira. Suspende a Vanessa e afasta do hospital. O Lucas descobre o peixe morando com o Gabriel e questiona a Bela sobre o que ela sente pelo advogado. Será que vem um romance? O Gabriel, esperto, já aconselha o peixe a investir na Dalila. A Yara sente falta do Juarez. A Pérola lamenta esse conflito entre Bela e Vanessa. E tem novidade na casa da Bela. A Lia chega pra morar com a Iracema e já é aprovada como nova ajudante. Mas a Vanessa não desiste e arma com Junqueira pra tirar a Bela da presidência. Que perigo! Não desgruda da gente. Em instantes, o Novelas retorna com os destaques de Quem Ama, Cuida. Fica ligado!
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26: Aquele abraço pra você que tá curtindo aí a Oriente, Neuza Magalhães, Morro do Pilar, Marlene também ligada, a Neuza no Amazonas em Itabira, a Leda, o Geraldo, toda a turma no Jardim Belvedere, toda a família, Aparecido Mudessa em Itabira, Burunga, Milton, toda a turma na Vila, Rosane Carlos em Itabira, né, sempre prestigiando a gente lá na Chapada, só na contagem regressiva, na chegada do pequeno Benício, a Adriana, o Marcos, toda a turma também no bairro União, é, só curtindo a vida de mamãe e papai de primeira viagem, que alegria, né, uma criança quando chega ao lar de uma pessoa, com certeza só traz bênçãos, é só alegria, só luz. Bom dia, turma no Fogão de Lenha, Morro Queimado, você que tá na chácara, Córrego da Laje, a Marli, toda a turma lá no Hermínio Muzi, o Wagner, toda a família. Um abraço aí aos aniversariantes do dia, a Luciana no Nova Santa Maria, também o Fafá fazendo aniversário em Santa Maria de Itabira. Parabéns a vocês aniversariantes. Edmar, Fazenda Santo Estevão, o Vander tá ligado. A Rosângela no Rio Tanque, um abraço ao filho Luciano. Também o Teteco do Santiago, a amiga Isadora em Itabira, toda a família sempre prestigiando a gente, isso é bom demais. Toda a turma também que está nos postos de gasolina, bom dia, nos barzinhos, nas padarias, a galera da madrugada, né, que está sempre acordando cedinho, curtindo o Oriente, nossos amigos padeiros, bom dia, os vigias, os motoristas escolares, motoristas da saúde, abraço para toda essa moçada aí, vamos lá, né, até meio-dia as melhores.
25: Alô, alô, Oriente, aquele abraço.
26: Bom dia, Silvana e Amatinha.

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14: 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Alô, alô, meu povo. O Novela está de volta com Andressa Pires para te deixar por dentro de tudo. E agora, quem ama, cuida. Olha só, o César abriu o jogo, contando para Adriana e Pedro como conseguiu os arquivos do perito. E a Fábia, gente, confessou para Pilar que tinha um caso com Arthur. O Pedro encontrou uma documentação de Dalto que muda tudo na perícia. César ficou cético com Otoniel sobre o pai do médico. Silvana sugeriu a Fábia ajudar Ulisses. Ademir sacou que Pedro conseguiu os originais. Para completar, Adriana revelou para Dora que é a nova sócia da joalheria. Que emoção! Ufa, que capítulo! Chegamos ao fim da nossa parte dedicada às novelas. Continue acompanhando as emoções da telinha e a gente se encontra na próxima edição do Novelas, com muito mais para você. Um beijo no coração. Você ouviu Novelas?
2: Bom dia! A hora certa para você, 15 para 10. Daqui a pouquinho, o Padre Reginaldo Mazzotti.

0: Bom demais ter você aqui na companhia da Oriente FM. Daqui a pouquinho um programa de evangelização no seu rádio, tá bom? Participa aí no 31 972 15 3001, aqui na Oriente FM.
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0: Etanol mais em conta em Belo Horizonte ficou mais caro em setembro. 6 para as 10. O litro do etanol mais barato em Belo Horizonte ficou 18 centavos mais caro em setembro, segundo notas fiscais eletrônicas emitidas pelos postos. No começo do mês, o menor preço da capital era R$ 3,71 no Prado. Desde 16 de setembro, nenhuma nota registrou o litro abaixo de R$ 3,89. A média subiu ao menos e o etanol saiu em média de R$ 4,22 o litro nos postos de Belo Horizonte em 22 de setembro, 4 centavos acima do dia 5. É, encher o tanque de 50 litros, né, custava R$ 45 a mais no posto mais caro da capital do que no mais barato.
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0: São Gonçalo do Rio Abaixo, sol entre nuvens, 23 graus, umidade relativa do ar 75%.
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0: Louvado seja nosso Senhor Jesus Cristo, para sempre seja louvado, querido povo de Deus, filhos e filhas. Hoje, dia de São Pio de Pietreutina. Hoje, dia do nosso grande intercessor, da obra Evangelizar é Preciso. Quero saudar a todos, dia de São Pio de Pietreutina, e nós estamos no nono dia da novena de São Pio de Pietreutina. Saúdo a todos, a partir da Rádio Evangelizar, de onde tudo começa, as rádios irmãs, cujos nomes cito neste momento: Rede Oriente FM. Saúdo a você pela TV Evangelizar, sinal digital em todo o país, em várias cidades, canal aberto, pelo youtube.com/PadreManzotti Oficial, pelo aplicativo da Associação Evangelizar é Preciso e todas as plataformas digitais. Repito, queridos irmãos e irmãs, hoje, quarta-feira, Mariana, mas é, sem dúvida, um dia muito especial. São Pio de Pietreutina, a imagem que você vê é uma imagem facsímile do corpo incorrupto de São Pio de Pietreutina, que se encontra na Capela do Santíssimo, do Santuário de Nossa Senhora de Guadalupe e Jesus das Santas Chagas, e que você pode visitar. Mande as suas intenções. Mande hoje suas intenções, 0800-410-6060, 41-3221-6060. Em nome do Pai, do Filho e do Espírito Santo. Amém. Naquele tempo, Jesus convocou os 12, deu-lhes poder e autoridade sobre todos os demônios e para curar doenças. Enviou-os a proclamar o reino de Deus e a curar os enfermos. E disse-lhes: não leveis nada para o caminho, nem cajado, nem sacola, nem pão, nem dinheiro, nem mesmo duas túnicas. Em qualquer casa onde entrardes, ficai aí. E daí é que partireis de novo. Todos aqueles que não vos acolherem, ao sairdes daquela cidade, sacudi a poeira dos vossos pés, como protesto contra eles. Os discípulos partiram e percorreram os povoados, anunciando a boa nova e fazendo curas em todos os lugares. Senhor Deus, hoje, dentro da festa das Santas Chagas de nosso Senhor Jesus Cristo, chagas dolorosas, chagas gloriosas, nós celebramos alguém que carregou as suas chagas, São Pio de Pietreutina. E é naturalmente um decorrer, uma consequência do Evangelho de hoje. Porque o Senhor, ó Senhor Jesus, convocaste os 12 e ao longo dos tempos também nos convoca. Enviou-os e nos envia com o poder e autoridade sobre todos os demônios e curar as doenças. Isto se repete nos dias de hoje, Senhor. Esta missão é contínua e permanente, anunciar o reino de Deus, e como sinal da presença do reino de Deus, sinal da presença de Deus, curar os doentes e expulsar os demônios. Senhor, hoje mais do que nunca, é preciso que o reino de Deus se manifeste. É preciso que o reino de Deus esteja pelas nossas ações e pela tua graça mais e mais presente no mundo. Nós somos enviados, nós somos chamados, e por isso queremos fazer esta prece, Senhor, profunda, intensa. Esta oração que São Pio rezava após cada Eucaristia. Fica, Senhor, comigo. Fica, meu grande amigo. Não peço que não mereço, Senhor, a tua presença. Ó Deus, quero ter. Fica, Senhor, comigo na minha caminhada. Fica, Senhor, nas minhas labutas. Fica, Senhor, comigo nas minhas batalhas. Fica comigo, Senhor, no meu desejo de ser seu discípulo autêntico. Fica, Senhor, comigo nas horas que estou para receber a Eucaristia. Fica, Senhor, comigo, que eu jamais me esquive das confissões, que eu busque o sacramento da confissão. Fica, Senhor, comigo nesse momento de dor, e se você está doente, é um dia mais que especial de pedir ao Senhor Jesus das Santas Chagas, por intercessão de São Pio, curai minhas doenças. Jesus das Santas Chagas, por intercessão de São Pio, curai minha enfermidade no corpo, na alma. Jesus das Santas Chagas, por intercessão de São Pio, livrai-me desta dor. E muitas pessoas com dor crônica, muitas pessoas que estão hoje se sentindo enfraquecidas, Senhor Jesus das Santas Chagas, por intercessão de São Pio, livrai esta pessoa do alcoolismo, das drogas, do tabagismo. Trabalhe na vontade, cause nojo deste vício. Aquilo que é humanamente impossível, para ti, Senhor, tudo é possível. Jesus das Santas Chagas, nesta festa, por intercessão de São Pio, atende-me neste pedido. Concentre-se, filho, concentre-se, filha. Peça com fé, peça a Jesus das Santas Chagas, por intercessão de São Pio. Hoje é o dia dele. É um dia de festa, mas é um dia de grande intercessão. Nós voltamos já, volte comigo.
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0: Queridos filhos e filhas, nós estamos em plena festa das Santas Chagas de Nosso Senhor Jesus Cristo. Ontem à noite tivemos um encontro presencial e online com todos os líderes mensageiros das Capelinhas de Jesus das Santas Chagas. Foi uma grande maravilha e você pode depois rever no YouTube Padre Manzotti. Hoje nós temos nova programação. Querido povo de Deus, hoje, quarta-feira, dia de São Pio de Pietrelcina, daqui a pouco, às 11h30, missa solene em honra de São Pio de Pietrelcina. Pode participar conosco no estúdio da televisão, da gravação do programa, participação com público, às 19h, show com Padre Ezequiel Dalpozo, missa e depois show. Também uma programação à tarde intensa. Amanhã, querido povo de Deus, se programe, venham caravanas, você de Curitiba, região metropolitana, amanhã, 11h30, início do tríduo, missa alternativa às 16h e às 17h30, onde presido, 16h, 17h30, depois, às 19h, nós teremos adoração ao Santíssimo Sacramento Especial, com a procissão em torno do Santuário de Nossa Senhora de Guadalupe com Jesus sacramentado. Sexta-feira, segundo dia do tríduo, às 10h30. Às 19h, conduz um show dentro do santuário, na sexta-feira, em honra a Jesus das Santas Chagas. Sábado, missa, terceiro dia do tríduo, às 11h30, nas Jesus das Santas Chagas. E missa às 18h, no sábado, logo depois da missa, saímos em procissão. Procissão e meditação da paixão de Nosso Senhor, as chagas dolorosas. Venham com velas e vamos juntos meditar a paixão de Jesus mediante a Via Sacra encenada. Tragam velas. E domingo, nós nos encontramos, missa pela televisão às 8, depois 9, 11, 18, às 18h, coroação da imagem de Jesus das Santas Chagas. Toda esta programação completa você encontra no evangelizarepreciso.com.br, padrereginaldomanzotti.com.br. Venha participar da festa das Santas Chagas. Edna, que a paz de Jesus esteja com você.
1: Amém, Padre. A sua bênção.
0: Deus abençoe, Edna. De onde você fala?
1: De Nova Canaã do Norte.
0: Minha saudação a Nova Canaã do Norte. Fica qual estado?
1: Mato Grosso.
0: Mato Grosso do Sul, né?
1: Isso. Não, Norte.
0: Ah, Mato Grosso. Tá bom, desculpa. Mato Grosso, Nova Canaã, Mato Grosso. Como é que você me acompanha?
1: Eu acompanho aqui pelo aplicativo, pelo YouTube, pela Parabólica, televisão da Parabólica.
0: Tá certo.
1: E também aqui nós temos a rádio.
0: Tá certo.
1: Transmite.
0: Diga lá, minha querida.
1: Ai, Padre, eu tô assim, em lágrimas, de tanta alegria de poder falar com o senhor hoje.
0: É seu dia, é seu dia hoje.
1: Nossa, Padre, o senhor é uma bênção na nossa vida, bênção. Hoje, o meu esposo está em Sinop, que ele foi passar os exames, que ele já teve câncer e foi curado, graças a Deus. Amém. Mas ele tem um acompanhamento, né? Ele está em Sinop hoje.
0: Tá bom.
1: Tá? E eu gostaria de deixar o nome dele, né?
0: Por favor.
1: Landry.
0: Como?
1: Landry.
0: Landry.
1: Isso. E também eu gostaria de deixar o nome de uma menina muito especial para mim, que foi a avó dela que me evangelizou há mais de 15 anos.
0: Como é o nome?
1: Ela é Maria Cecília.
0: Certo.
1: Ela teve também câncer na cabeça. Ela operou, Padre, e tirou só 70% do tumor, devido ao lugar que está o tumor. Não pôde retirar tudo, mas a gente tem muita fé que sangue de Jesus vai curar totalmente ela. Ela faz o tratamento, tem um acompanhamento.
0: Tá certo, filho. E não é por acaso que milhares de pessoas tentando ligar e você ligou hoje e conseguiu, em plena festa das Santas Chagas e no dia de São Pio de Pietrelcina. É providência divina, né?
1: Sim. Então, aí eu gostaria de deixar o nome da mãe dessa criança, que é a Camila. É uma menina muito guerreira.
0: Tá bom.
1: Dos avós, né? Que foi a avó dela que me evangelizou, que é o Luiz e a Neuza.
0: Luiz e Neuza, um abraço, e... dona Neuza. Deus seja louvado.
1: Ela é uma maravilha, é uma bênção.
0: Tá vendo os frutos aí, dona Neuza?
1: E também, padre, eu gostaria de deixar o nome de... Eu tenho 3 netos, e 2 é confirmado o autismo,
0: tá.
1: Mas a outra, que não é confirmada, ela está tendo um atraso de fala. E eu queria deixar o nome dos 2 que já está confirmado, que é a Ana Alice.
0: Pois não.
1: E Davi Henrique. O Davi Henrique é autista não verbal, ele não fala.
0: Tá.
1: E a minha caçulinha, minha netinha caçulinha, é a Maria Alice.
0: Tá certo.
1: Padre, eu gostaria também de... Posso deixar mais alguns nomes rapidinho?
0: Por favor.
1: Ó, eu tenho 3 irmãs viúvas, que é a Ana, a Catarina e a Delma. E eu tenho mais uma irmã do coração, que é a minha irmã do coração, ela é minha cunhada, mas eu considero como se fosse minha irmã do coração, a Sandra, que ela também é viúva, uma guerreira, uma bênção.
0: Anotei, que Deus abençoe Edna, todos os nomes estão aqui, serão levados no altar do Senhor. Nova Canaã do Norte, Mato Grosso, pela Parabólica Digital, Rádio Nova FM, Bispo Dom Canísio Claus, da Diocese de Sinop. E eu convido você a entrar no chat, e a equipe de plantão vai trazendo para mim, para você, o que é celebrar São Pio de Pietrelcina. Para você, partilhe comigo ali no chat, o que é celebrar para você São Pio de Pietrelcina na festa das Santas Chagas de Jesus. Tem algo a partilhar? Partilhe conosco no chat do YouTube Padre Manzotti Oficial, youtube.com/Padre Manzotti Oficial. A equipe me manda daqui a pouquinho. Querido povo de Deus, escute esse testemunho.
2: Aqui quem fala é Jeana Henrique, eu moro no município de Teixeira, na Paraíba, e ouço o Senhor pela rádio Espinharas de Patos e também pelo aplicativo. E gostaria de dar o meu testemunho neste dia de São Pio de Pietrelcina.
0: Olha aí, para hoje.
2: Há 6 anos atrás, meu pai foi diagnosticado com câncer, com linfoma.
0: Olha
2: e
0: aí,
2: graças
0: gente.
2: Às bênçãos de São Pio, ele foi curado. Recebeu a cura em 2025. Já este ano também, minha mãe sofrendo com muitas dores no joelho, e a gente pediu também a São Pio que ele intercedesse a Jesus das Santas Chagas pelo alívio das suas dores. Em um momento que ela estava sentindo muitas dores,
0: certo.
2: Ela disse que sentiu São Pio chegando sobre
0: Olha.
2: Ela e tocando em sua perna. E naquele momento, era por volta de 1h da manhã, ela conseguiu dormir até às 6 horas. As dores aliviaram bastante. E nós devemos esses alívios das dores dela, as bênçãos e a intercessão de São Pio de Pietrelcina. Que Deus abençoe o senhor e toda a sua equipe.
0: Louvado seja Deus, tá vendo, gente? Era para ser hoje esse testemunho. Não combinei com um sacristão, não, mas era para soltar hoje. Deus seja louvado, Giane de Teixeira, Paraíba. Acompanha pelo aplicativo, tem também a rádio Espinharas FM de Patos, Paraíba. Bispo Dom Heraldo, Bispo da Silva, da Diocese de Patos. E você, já fez hoje a quaresma de São Miguel? Pois bem, eu já fiz às 9h30. Se você não fez, terminado o programa, você faça e reze comigo. Lembrando, às 11h30 nós temos um encontro com a Santa Missa. Partilhe conosco, para você, São Pio. O que significa São Pio na sua vida? Vai lá no chat, YouTube, Padre Manzotti. Eu volto já, volte comigo com a leitura orante.
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Hoje, dia de São Pio de Pietrelcina, poderei pregar mais e a missa de hoje, a minha homilia, será sobre a vida de São Pio de Pietrelcina. Mas alguns pontos importantes para agora. Foi ordenado com 23 anos e no início da sua vida sacerdotal passou por vários problemas de saúde. Eu diria a vida toda foi marcada por problemas de saúde. Viveu entre duas guerras. Teve que se alistar, só não serviu devido ao seu estado de saúde. Ele despertava na madrugada para rezar, não dormia direito, porque à noite o diabo o atormentava. Certa vez um repórter perguntou como ele gostaria de ser conhecido depois da morte. São Pio disse: se é para ser conhecido como algo, um homem que rezou muito. Não era minha pretensão. Sacerdote abrasado pelo amor de Deus, viveu a plenitude da sua vocação, a reconciliação sacramental dos penitentes. São Pio visitava diariamente por longas horas o Santíssimo Sacramento. São Pio, um homem de profunda adoração ao Santíssimo Sacramento, preparava-se durante 2 horas para a Santa Missa, que era o ponto mais alto de sua vida. Um grande confessor, chegava a atender 14 horas sem parar, mas foi no dia 20 de setembro de 1918 que Padre Pio recebe as estigmas, rezando em frente ao crucifixo na igreja, no convento. As duas mãos, os dois pés e os seus lados passaram a ser perfurados. Os estigmas de Cristo foram

Senhor, São Pio de Pietrelcina, dai-nos este amor incondicional à Eucaristia. São Pio de Pietrelcina, dai-nos este grande amor às santas chagas de Jesus. Você que é devoto das santas chagas, você que reza comigo o terço das santas chagas, você que é líder mensageiro das santas chagas, encontre em São Pio hoje, um grande missionário também das santas chagas, um grande apóstolo das santas chagas de Jesus. Hoje, temos um grande intercessor no céu da obra Evangelizar é Preciso. São Pio de Pietrelcina, rogai por nós. Bíblia aberta, cartilha de oração. E hoje, nós vamos para 1 Reis, capítulo 17, versículo 17 e seguintes. Preciso fazer uma lembrança. Você acompanhou ontem a leitura orante quando Elias foi à casa de uma mulher da viúva de Sarepta e lhe pediu pão, pediu água e depois pediu pão. E a mulher disse: Senhor, mas eu só estou juntando alguns gravetos para fazer o último pão. Eu e meu filho vamos comer e depois vamos morrer. Elias disse: traze-me o pão, não lhe faltará. E de fato, a ânfora não secou mais com óleo e nem a tigela mais com farinha. Agora a sequência, a continuidade deste texto. Repito. Capítulo 17 de 1 Reis. Capítulo 17, versículo 17. Algum tempo depois, o filho da viúva ficou doente. Ele foi ficando cada vez pior e acabou morrendo. Então, ela, a viúva, a mulher, disse a Elias: Homem de Deus, o que o Senhor tem contra mim? Será que o Senhor veio aqui para fazer com que Deus lembrasse dos meus pecados e assim provocar a morte do meu filho? Elias disse: dê-me seu filho. Então pegou o menino nos braços da mãe e o levou para o andar de cima, para o quarto onde estava morando, e o colocou na sua cama. Então Elias orou em alta voz: ó Senhor meu Deus, por que fizeste esta coisa terrível para esta viúva? Ela me hospedou e agora tu mataste o filho dela. Aí Elias se deitou em cima do menino três vezes e orou deste modo: ó Senhor meu Deus, faze com que esta criança viva de novo. E o Senhor Deus respondeu à oração de Elias. O menino começou a respirar outra vez e tornou a viver. Elias pegou o menino e o levou para baixo para sua mãe e disse: veja, o teu filho está vivo. Então ela disse a Elias: agora sei que o Senhor é um homem de Deus e que Deus fala por meio do Senhor. Palavra do Senhor. Graças a Deus. Querido povo de Deus, como interpretar este texto? O que vemos é que a mulher havia obedecido a Deus. Ela havia obedecido a Deus. Mas ela não tinha ainda aderido à fé. Faltava-lhe um passo. Mais do que a fé em Elias, a fé em Deus. O filho morre. Isso nos lembra que mesmo tendo fé, não significa não passar pela dor. A fé não é garantia
de uma

0: vida sem sofrimento. É a confiança de que quando não entendemos, Deus está conosco. Elias não tenta explicar o inexplicável, não tenta explicar para a mãe, apenas pega o menino e vai para o lugar reservado. Há momentos em que a nossa oração precisa ser, não precisa ser de muitas palavras, a oração tem que ser entrega. O texto diz que Deus ouviu a voz de Elias. Aqui existe uma mensagem muito bonita. Deus escuta a nossa dor. Deus escuta a nossa dor e a nossa dor não é ignorada por Deus. A oração de Elias nasce diante de uma situação sem aparente saída. Mas diante disso, Elias reza. Nas nossas dores, nos momentos em que não parece termos a solução, recorremos a Deus? Eu volto rezando. Volte comigo.
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As imagens com que abrimos agora o bloco do Experiência de Deus são as imagens das relíquias de primeiro e segundo grau que a graça de Deus nos permite ter de São Pio de Pietrelcina. Hoje, por ser dia de São Pio, e elas estão expostas no santuário. São relíquias do sangue de São Pio, cabelo de São Pio, parte da roupa de São Pio e essa estola que o próprio São Pio de Pietrelcina usava para as confissões. Você que vem ao santuário hoje poderá ver todos estes elementos, as relíquias de São Pio e também a imagem facsímile do corpo de São Pio de Pietrelcina. Voltando à leitura orante, a última parte é a que mais nos chama a atenção. Pois, eu digo que antes a viúva acreditava no homem de Deus, mas este fato que aconteceu na vida dela, a morte do filho, e esta reanimação, esta ressurreição do menino, levou a mulher a fazer uma profissão de fé em Deus. Faltava-lhe isso. Não era só acreditar na palavra do homem, do profeta, de Elias. A experiência profunda da dor, a experiência profunda do luto, levou esta mulher a dar um passo significativo na fé. Se antes a referência era o homem, o profeta, agora a experiência a leva a ter fé em Deus. Na última palavra ela diz isto: agora eu sei que o Senhor é um homem de Deus e que Deus realmente

0: fala por meio do Senhor. Deixa um questionamento. Os nossos lutos, sofrimentos, dores, penúrias nos levam a uma proximidade maior a Deus. Passar da mensagem, do mensageiro à mensagem. Passar dos sinais ao autor dos sinais. Deus, Senhor, como fruto desta leitura, leve-me a uma fé autêntica ao Deus vivo e verdadeiro. Amém. Luciana, que a paz de Jesus esteja com você, Luciana.
1: Bom dia, padre!
0: Bom dia, Deus abençoe, Luciana. De onde você fala, querida?
1: Natal, Rio Grande do Norte!
0: Seja bem-vinda, Natal, Rio Grande do Norte. Como é que você me acompanha aí, querida?
1: Pelo canal 16.1.
0: Tá certo, canal aberto 16.1. Temos também várias emissoras de rádio. Diga lá, Luciana.
1: Eu estou aqui pedindo, dando uma graça da minha tia, que ela teve câncer de mama e foi hoje curada.
0: Amém.
1: E não precisa tirar o seio nem nada.
0: Certo.
1: Pelo meu filho, que conseguiu um emprego, o primeiro emprego dele.
0: Certo.
1: Certo.
0: Como é que é o nome da tia que foi curada do câncer da mama?
1: Margarida.
0: E
1: logo no período da primavera, essa flor que foi curada.
0: Ela é toda poética. E do filho que conseguiu o primeiro emprego?
1: O nome dele é Gabriel.
0: Nome do arcanjo, Deus seja louvado.
1: Exatamente.
0: Então diga, graça recebida.
1: Recebida é graça testemunhada. Toca o sino, sacristão!
0: Aí, filha, é isso mesmo, Luciana.
1: Padre, eu sou revendedora dos produtos Evangelizar.
0: Que maravilha, produtos que evangelizam.com.br. Você recebeu o catálogo?
1: Sim, recebi.
0: É.
1: E outra coisa, hoje, dia 23 de setembro, de
0: São Pio de Pietrotrina,
1: tem um grande aniversário que o senhor o conhece.
0: Quem?
1: Padre Nunes.
0: Opa, parabéns, Padre Nunes. Aniversário dele.
1: 3.
0: Que Deus leve meu abraço e que chegue a ele minha saudação, meu abraço, minhas orações. Um grande evangelizador, Rio Grande do Norte, um grande amigo. Que Deus o proteja, Padre Nunes. Parabéns.
1: Igual ao senhor e a Padre Cristian, que Padre
0: Amém.
1: Cristian eu amo igual ao senhor. Não
0: que bom. Ciúme. Nós estamos todos, não é ciúme não, nós estamos todos na mesma lida. Ninguém é de Paulo, ninguém é de Pedro, nós somos de Jesus Cristo, meu querido, minha querida.
1: Eu adoro vocês.
0: Que bom.
1: Infelizmente, eu não tenho condições de ir a Curitiba nem de Divinópolis, mas eu amo vocês.
0: Tá bom, querida.
1: No meu coração.
0: Um grande abraço, Luciana. Deus abençoe Natal, Rio Grande do Norte. TV Evangelizar, canal 16.1. Também nos transmite lá, Rádio 98 FM, Rádio 87.9 FM, Rádio Rural FM, Arcebispo Dom João Santos Cardoso, da Arquidiocese de Natal. E o pessoal está interagindo conosco lá no YouTube, Padre Manzotti Oficial. Não esqueça de se inscrever. E logo nós teremos mais e mais novidades. Nós já estamos ali com a Quaresma de São Miguel, mas vem novidades. YouTube Padre Manzotti. O Marcos está ali e diz, para mim é uma honra, pois foi na novena de São Pio que consegui financiar minha casa. Deus seja louvado. Também ali no YouTube Padre Manzotti, olha, o Eduardo, São Pio é o santo de muitos milagres. A Joyce, celebrar São Pio é um marco na fé, uma renovação na confiança, intimidade com nosso Senhor Jesus Cristo, que tanto tem a nos ensinar e a nos moldar. A Valquíria, partilhou. São Pio é meu pai espiritual, ele me ajuda financeiramente, ajuda a mim. Obrigado, São Pio de Pietreutina. Louvado seja Deus. Interaja conosco, gente. Maria de Fátima, que a paz de Jesus esteja com você.
1: Amém, Senhor, também.
0: Deus
1: dia,
0: abençoe,
1: padre.
0: Bom dia. Você Amém. Fala de onde, querida?
1: Ibaiti, Paraná, padre.
0: Meu abraço a Ibaiti, estado do Paraná. Como é que você me acompanha
1: Isso.
0: ali?
1: Pelo YouTube, padre.
0: Minha saudação pelo YouTube. Diga, Maria de Fátima, é seu
1: que
0: dia.
1: Que alegria, primeiramente, falar com o senhor.
0: Certo.
1: Muito contente. Testemunho, padre. Testemunho e pedido de oração.
0: Então conte o testemunho, minha querida.
1: Testemunho, padre, é que hoje, eu tô emocionada, padre. Hoje era a terceira cirurgia do meu filho, numa hérnia. E Jesus da Santa Estaga curou, padre.
0: Nossa.
1: Era uma semana antes, foi dia 14 agora, que eu fiz a ultrassom dele. Aí o médico disse que não tinha mais nada, padre, mais nada. Eu pedindo Jesus de Santa Estaga, passando água benta, sabe? Ele falou, mãe, não tô com dor mais, eu quero fazer outra ultrassom. Falei, vamos fazer, filho, vamos
0: claro.
1: Fazer outra ultrassom antes da cirurgia, né? E muita fé, padre, muita fé mesmo.
0: Meu aí, Deus, filho, que doutor, coisa maravilhosa.
1: O doutor Braulio, que fez ultrassom, falou, Gabriel, meu filho é Gabriel, padre.
0: Oh, nome Gabriel. Lindo do arcanjo.
1: Ele fez 15 anos agora em junho. Aí o doutor falou, filho, pode jogar bola, pode andar de bicicleta, que não tem mais nada aí. Honra e glória de Jesus, padre.
0: Graça recebida.
1: Graça testemunhada, toca o sino, sacristão.
0: Louvado seja Deus. Maria de Fátima, eu sei que você tem pedidos a fazer, mas, por favor, deixe com a telefonista, que eu tenho que ir para o intervalo. Que bom que você conseguiu dar o testemunho. Gente, se você tem uma intenção para as missas e ainda para a festa das Santas Chagas, aproveite esse intervalo agora. Você está vendo o QR Code na tela? Direcione o QR Code, mande as suas intenções. 0800-410-6060. Você fala com os nossos atendentes. 0800-410-6060. Eu volto já, volte comigo.
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3: Pedidos que chegaram à nossa produção da Oriente, da Irene de Amatita, que pede oração para os filhos Adrian e Henrique, Rian Gonçalves e para ela e toda a família. A Silvana de Amatita, oração pela família, os doentes, pela paz mundial. Luciano Rio Tanque, oração para Isadora e Beatriz no bairro Abóboras, em Itabira, e para ele. Neuza, no Amazonas, Itabira, oração para a família e saúde de todos. A Sidilene do Morro da Água Quente, oração para mãe, filhos, marido, irmãos, sobrinhos, afilhados, todos que precisam de oração. A Maria Rita do São Pedro, Itabira, oração para filhas, netos, irmãos, sobrinhos, especial a filha Stephanie e todos da equipe Oriente. A Maria Luísa de Alvorada, oração pela vida, pela família, filha que está fazendo aniversário e para todos que precisam de oração. Lidiane de Santo Antônio, oração para o filho Heitor, esposo Alisson, pai Marcelo, mãe Vanilde, sogra Terezinha e família. Sônia do Baú, oração em memória do seu Lili, falecido há 7 dias, e também por todas as famílias enlutadas. Terezinha do Limoeiro, passa bem, oração para a mãe Geralda, filha Elaine, neta Laís, cunhadas, saúde do Raimundinho, em memória da dona Dadá, Zé Ló, Ana Alves, Aparecida Brito, Moacir, dona Isabel, tios, tias, cunhadas e grávidas. Wesley, de Santa Rita, oração pela vida sentimental de Sidney, a Rosângela, que Deus abençoe o casal. A William, em Santa Maria, oração que Deus abra a porta do emprego para ele. Pede pelo relacionamento e pede pela esposa Girlene. Ivanete Mata do Garajá, oração pela família e todos os padres. Natalina do Maná, oração pela família e todos que precisam de oração. Cristiana de Santo Antônio, oração pela saúde, pela graça do emprego, pela a mãe Terezinha, pela saúde, todos os irmãos, sobrinhos e afilhados. A Adriana da Ruinha, Açucena, oração para filhas Maria Eduarda e Caroline, Letícia. E todos os filhos, Edmar Fazenda Santo Estevão, oração para o Wander, seus filhos, pela equipe Oriente. Raquel de També, oração para a mãe Aparecida, o pai Elísio, a saúde deles, irmãos, sobrinhos, todos na Capela da Ponte. Ladinha do Bela Vista, oração para a família, filhos e para ela. Rosângela do Rio Tanque, oração para os filhos Luciano, Eva, Felipe, amiga Isadora e Itabira. A Aline de Braunas, oração para Rosângela e Geraldo, Alice, Antônio e Doninha, Ana Paula, Regina, Alzira, Nica, Samuel, Daniel, Daiane, cunhada Maria, marido João, Adriele e família. Ivanete, bom sucesso. Antônio Dias, oração para os filhos, neto, marido, genro, noras, todos que precisam de oração. Andréa da Rocinha, oração para os filhos, netos, para ela, que Deus o livre de todo o mal, pelas graças recebidas. Ela é Elisângela, né, de Passar Bem, oração pela família, pelo filho, uma graça especial que deseja alcançar.
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0: querido povo de Deus, eu falava com a Maria de Fátima de Baiti, acompanha pelo YouTube, Dom Antônio Brás Benevente de Jacarezinho, uma graça recebida pelo filho Gabriel. Hoje, aniversário da Rádio Araucária FM, Mangueirinha Paraná, Cantagalo FM, Cantagalo Paraná, Vanguarda M, Caridade Ceará. Lembrando que hoje tem muitas atividades, lembrando às 11h30 Santa Missa. Espero você acompanhando pela TV, pelo YouTube, Padre Manzotti, São Pio de Pietrelcina, às 15h30. Temos gravação do programa aberto ao público com a presença de Itaeme. E hoje, à meia-noite, isso mesmo, à meia-noite de hoje, eu estarei na TV Evangelizar, na Quaresma de São Miguel Arcanjo, com Itaeme rezando o Santo Rosário. Fique comigo hoje, à meia-noite. Amado povo de Deus, dia de São Pio de Pietrelcina. E agora é oficial. 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Filhos amados, povo querido, as pessoas estão interagindo bastante e continuem interagindo conosco. Mas vamos agora, hoje, o nono dia e o dia de São Pio de Pietrelcina. Rezemos.
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0: com o Jornal do Evangelizador, página 7. Ó Jesus, fonte de amor e misericórdia, nós vos agradecemos por nos terdes dado São Pio de Pietrelcina como um sinal vivo do vossa paixão, morte e ressurreição. A ele destes as vossas próprias chagas, que São Pio carregou com serenidade e força, comunicando ao mundo a vossa compaixão. Por isso, por intercessão deste grande santo, São Pio de Pietrelcina, dai-nos a graça que tanto necessitamos. Dai-nos a graça que tanto necessitamos. Jesus, a exemplo de São Pio, dai-nos a graça de nos unir à vossa paixão, nos abrigar em suas santas chagas e desfrutar de sua gloriosa ressurreição. Jesus, por intercessão de São Pio, concedei-nos a graça de que necessitamos para realizar neste mundo a nossa vocação e a nossa missão. São Pio de Pietrelcina, ajudai-nos a viver como cristãos e buscar o perdão e a cura de nossas feridas. São Pio de Pietrelcina, dai-nos mais amor à Eucaristia. São Pio de Pietrelcina, curai nossas feridas pela confissão. São Pio de Pietrelcina, fortalecei os enfermos. São Pio de Pietrelcina, animai a nossa vida de oração. São Pio de Pietrelcina, rogai por nós. E hoje, dia de São Pio de Pietrelcina, peçamos: Jesus, pelas tuas santas chagas, dolorosas e gloriosas, Jesus, o pedido é direcionado a ti, Jesus. Mas por intercessão de tão grande intercessor da obra evangelizar, abençoai-nos em nossas batalhas, ajudai-nos em nossas lutas, na terra prometida, ó Jesus das Santas Chagas, ajudai-nos para que consigamos as licenças necessárias. E lembro da oração que pedi que rezassem comigo nessa festa das Santas Chagas, para o dia 25, que consigamos as licenças para começar as obras. Jesus, por intercessão de São Pio, esta obra possa evangelizar, possa ter a força, a iluminação, possa ajudar as pessoas no processo de salvação e que não nos falte o necessário de manter esta obra, anunciando, levando o nome de Jesus, propagando a fé. Abençoai, Senhor, a água, a roupa dos enfermos, as fotos de família. Por intercessão de São Pio, Nossa Senhora do Carmo, nos méritos das Santas Chagas, Pai, Filho, Espírito Santo. Amém. Evangelizar é preciso.
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1: Lojas de decoração se movimentam para o Natal. Oriente 11.7, faltando 3 meses para o Natal, lojas já se movimentam para trocar a vitrine e as gôndolas por itens natalinos. E o movimento tem 2 motivos, atender clientes que precisam de planejar com antecedência e chamar a atenção para as tendências. Em muitos casos, o lojista reaproveita o estoque do ano anterior e consegue boas renegociações com fornecedores, trazendo preços bem atrativos ao cliente. Outra questão é para ter itens em meados de setembro e atender outros pequenos lojistas do interior do estado. A antecedência também é fundamental para os clientes que são decoradores, que precisam de prazo para fazer orçamentos, escolher produtos e atender seus próprios clientes, e também fotógrafos que fazem álbuns temáticos e já precisam começar a decoração do estúdio em meados deste mês.
2: Tempo e temperatura.
1: E também do Mato Dentro, sol entre nuvens, 25 graus, umidade relativa do ar 67%.
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1: A ANAC flexibiliza assistência a passageiros afetados por atrasos de voos. Pelas novas regras, em situação de emergência imprevisíveis ou de limitações da infraestrutura aeroportuária que impeça a empresa de prestar diretamente a assistência, o passageiro poderá contratar alimentação, transporte ou hospedagem e solicitar posteriormente o reembolso das despesas. A devolução dos valores dependerá da análise de cada caso e seguirá um limite definido pela companhia aérea. A nova regulamentação mantém a assistência material em situações de atraso. Para esperas a partir de 2 horas, a companhia deve fornecer alimentação. Quando a espera ultrapassar 4 horas, estão previstas hospedagem e transporte. A proposta também determina que as empresas informem por todos os canais oficiais a situação do voo e o motivo do atraso. A medida busca permitir que os passageiros se organizem diante da demora. Mais informações a qualquer instante. Obrigado e acompanhe com a gente.
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João Molevade, Adriana, abraço. Também a Áurea, turma em Barão de Cocais. A Gilda em São Gonçalo, toda a família. Gilmara lá no Barro Preto. Também a Silvana Araújo, que está fazendo aniversário. Parabéns, Silvana, tudo de bom. Dona Maria Luísa, Gilvani, Daniela, turma do Barro Preto sempre curtindo. Trícia na Vila, galera do Indaiá, bom dia, bom dia. Abraço para você, minha amiga Vanessa. Também a Juliana, turma lá na Cutia. A nossa amiga também, Pamela Itabira, e toda a família sempre ligada. Maria Luísa em Alvorada de Minas. Turma de Santo Antônio do Baú. Turma também que está sempre curtindo a gente na Dona Rita. Obrigada aí pelo carinho. Abraço também a Dorinha, o Henrique, a Giovana e o Matheus. Sempre curtindo. Um abraço, Dona Estefânia, seu Bené. Toda a família aí sempre na cola da Oriente. Cristiana em Santo Antônio, bom dia, bom dia. Raquel em Itambé tá ligada. Abraço a Ivanete no Bom Sucesso. Turma da Rocinha também, obrigada aí pelo carinho. Moçada na Pedreira, a turma que está trabalhando em Itambé, o nosso amigo Ademir lá na retroescavadeira, todos os trabalhadores que estão aí nas estradas, você, meu amigo motorista, me dando aquela carona, bom dia, bom dia. Abraço Ferros, comemorando 142 anos, hoje é feriado municipal em Ferros. Abraço carinhoso para a turma de Ferros, todo mundo aí também sempre na audiência com a gente.

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16: 17 para o meio-dia, daqui a pouquinho horário eleitoral gratuito. E a música continua, podcast. 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

0: esquece.
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3: Essa música, ela é um pedido de casamento. 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

0: Essa aí pra finalizar, eu mereço, Rick Renner. É, foram cerca de 40 anos de carreira contados desde a sua formação em Brasília em 1986. A parceria musical de Rick Renner começou em meados de 1986 com apresentações em bares da capital federal, antes de alcançar a fama nacional nos anos de 1990. A dupla acumulou sucessos marcantes da música sertaneja, como Ela é Demais, atravessando gerações ao longo de 4 décadas de história, e apesar de pausas e retornos ao longo dos anos. Mas ontem, Rick resolveu nos deixar. Agora, só saudade e lindas músicas para a gente recordar o grande talento que o Rick tinha e a linda voz. Com isso, a gente finaliza aí o Bom Dia Oriente. Vem aí a propaganda eleitoral gratuita. Amanhã a gente se encontra a partir das 8. Te espero. Um abraço. Até amanhã.
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2: Meio-dia e 32 minutos.
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0: Meio-dia e 45 minutos.
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3: Oriente, 1:04.
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6: De volta ao Café Express, eu sou Vitória Vieira.
7: Confira só as manchetes de agora.
6: A agricultura ganha 11 milhões de hectares em 41 anos na Mata Atlântica.
7: Produção industrial tem o pior resultado para agosto em 11 anos, diz CNI.
6: BNDES, linha de crédito Brasil Soberano, já tem 8,2 bilhões de reais em pedidos.
7: Trickfield aprova pagamento de juros sobre o capital próprio e encerra programa de recompra sem aquisições.
6: BTG, Citi elenca motivos para comprar agora. Levantamento do MAP Biomas, divulgado no Dia da Árvore, revela que a Mata Atlântica perdeu quase 10 milhões de hectares de vegetação madura em 41 anos, enquanto a agricultura avançou 11 milhões. Em contrapartida, o bioma ganhou mais de 8 milhões de hectares de vegetação secundária, que são áreas que regeneram após desmatamentos passados. Contudo, o estudo aponta que 60% da supressão recente atingiu justamente essas áreas em recuperação. Apesar disso, há uma tendência histórica de queda no desmatamento desde os anos 2000, com Rio de Janeiro e São Paulo registrando saldo positivo sem perdas líquidas.
7: A produção industrial brasileira registrou em agosto o pior desempenho para o mês em 11 anos, segundo sondagem da CNI, a Confederação Nacional da Indústria. O índice de evolução da produção caiu para 46,3 pontos, recuando 4,7 pontos em relação a julho. A intenção de investimento das empresas também atingiu o menor nível em 6 anos. O resultado é atribuído à combinação de demanda mais fraca, custos financeiros elevados e maior cautela dos empresários. O cenário indica perda de ritmo da indústria em meio ao crédito caro e a desaceleração da atividade econômica, com tendência de queda ao longo do ano.
6: Em poucos dias de operação, o BNDES já recebeu 138 pedidos de financiamento, totalizando 8,2 bilhões de reais no âmbito do programa Brasil Soberano 3. Desse montante, 1,7 bilhão já foi aprovado. Os recursos contemplam setores estratégicos da indústria, como têxtil, farmacêutico e químico, além de empresas exportadoras de bens duráveis e companhias voltadas ao mercado dos países do Golfo Pérsico. Destacam-se também o apoio de 683 milhões de reais direcionados exclusivamente ao segmento produtivo de fertilizantes, reforçando o foco do programa no fortalecimento econômico nacional.
7: Vamos agora com as notícias do mercado financeiro.
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7: A Trickfield TFCO3 e TFCO4 informou que o seu conselho de administração aprovou a distribuição de juros sobre o capital próprio no valor total de 13 milhões de reais. O pagamento será feito no dia 30.

0: A companhia destacou que haverá retenção de imposto de renda na fonte, exceto para acionistas comprovadamente imunes ou isentos. Terão direito ao provento os acionistas que estiverem posicionados em 24 de setembro deste ano. A partir do dia 25, as ações da companhia passam a ser negociadas ex-JCP.
1: O BTG Pactual diversificou as receitas e agora colhe os frutos dessa estratégia. E na louca economia brasileira, isso faz diferença. Foi essa a avaliação do Citi, que reiterou a recomendação de compra para as ações e elevou o preço-alvo de R$ 70 para R$ 72. Segundo o Banco Americano, a combinação entre menor dependência do PIB, crescimento superior nos lucros e retorno sobre o patrimônio de aproximadamente 26%, justifica um prêmio de valor para o BTG.
0: Continue conosco, outras informações em instantes.
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10: Oriente 1:17.

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0: Oriente 1:44.

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15: Oriente 2 e 3.
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18: Olá, eu sou Evandro e este é o Café Express no ar.
19: E eu sou Vitória Vieira. Vamos às manchetes.
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18: A expectativa por 2026, próximo presidente eleito poderá redesenhar o STF.
19: Quest Packs, 86% dos brasileiros apoiam o uso de inteligência artificial no combate à violência.
18: Em 2 meses, pouco mais de 3 bilhões e 600 milhões de reais de dívidas rurais foram renegociadas.
19: B3 cancela a listagem de Oi quase um mês após falência.
18: Redditor aprova 400 milhões de reais em juros sobre o capital próprio. O Supremo Tribunal Federal, o STF, deverá permanecer como tema relevante da política brasileira em 2027. Segundo o texto, o que se apresenta até agora, Luiz Inácio Lula da Silva, do PT, que busca reeleição, tem evitado abordar o assunto, enquanto Flávio Bolsonaro, do PL, afirmou que poderá indicar 5 ministros para a corte. A previsão apresentada é de que o próximo presidente eleito indique entre 3 e 4 nomes durante o mandato. Isso ocorreria porque 3 ministros deverão se aposentar compulsoriamente quando completarem 75 anos. Além destas vagas, existe atualmente uma cadeira aberta no STF após o Senado rejeitar uma indicação de Lula.
19: Divulgada a Pesquisa Nacional de Segurança e Tecnologia, que revela que 86% dos brasileiros apoiam o uso de inteligência artificial na segurança pública, sendo 60% totalmente favoráveis e 26% mais favoráveis do que contrários. Em contrapartida, 9% demonstraram oposição à tecnologia. Outros 2% mantêm uma posição neutra e 3% não souberam responder. Segundo o diretor da Quest, os dados refletem a alta preocupação da população com a criminalidade e a grande abertura para a adoção de novas ferramentas tecnológicas no combate ao crime.
18: 2 meses após a publicação da medida provisória, foram contratados cerca de 3,6 bilhões de reais em renegociações de dívidas rurais por meio de mais de 20 mil contratos. O Ministério da Fazenda informou que até o dia 17 de setembro foram realizadas 12.100 operações dentro das regras rígidas do programa. O governo estima que até 120 bilhões de reais em débitos possam ser enquadrados, enquanto o setor produtivo critica a lentidão das contratações e aponta dificuldades de acesso ao crédito. As operações têm juros médios de 8,6% ao ano, prazo médio de 9 anos e valor médio de R$ 302 mil.
19: Vamos com as últimas notícias do mercado financeiro.
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19: A Oi, que teve a falência decretada há quase um mês, informou que a B3 pediu o cancelamento da listagem da companhia. Com a decisão, as ações deixaram de ser mantidas e negociadas no ambiente de depositária central da B3 e passaram a constar nos registros do escriturador da empresa, que atualmente é o Banco do Brasil. Em comunicado, a operadora afirmou que, apesar das deslistagens, as ações não serão canceladas automaticamente e nem convertidas em crédito. Ou seja, os atuais titulares dos papéis permanecerão como acionistas da companhia enquanto as ações existirem e a personalidade jurídica da Oi permanecer vigente.
18: A Rede D'Or São Luís RDOR3 aprovou a declaração de R$400 milhões sobre os juros de capital próprio, JCP, referentes ao terceiro trimestre de 2026. O valor corresponde a 18 centavos por ação ordinária, considerando as ações em tesouraria. O pagamento será realizado no dia 6 de outubro deste ano. Terão direito os acionistas com posição acionária ao final do pregão do dia 24 de setembro. A partir do dia 25, as ações da companhia passarão a ser negociadas e os JCP.
19: Obrigada pela companhia. Amanhã é quarta-feira e eu te espero aqui de novo, tá bom? Se cuida, até lá. 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

0: é 45.
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0: 15h03.
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0: Bora lá, esse é o programa Cai no Laço, quarta-feira, dia 23 de setembro. Coisa boa, prazer, aqui é o Fernando Levy. Começar o programa com os fatos do dia de hoje. Vamos lá.
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0: Muito bem. Lá no ano de 1938, uma cápsula do tempo, ela foi enterrada na Feira Mundial de Nova York. O compartimento que contém um chapéu de mulher, filmes e um cachimbo só poderá ser aberto no ano de 6.939. Quase tá louco. Em 1973, Juan Domingo Perón, ex-presidente da Argentina, voltou ao poder. Ele foi eleito depois de passar 17 anos no exílio. Em 94, o primeiro bebê de proveta brasileiro, gerado durante a menopausa da mãe, nasceu no Rio de Janeiro. A mãe era uma enfermeira e ela tinha 53 anos. Em 1846, o astrônomo alemão Johann Gottfried Gale, ele descobriu Netuno, o oitavo planeta do Sistema Solar. Em 97, um show da banda de rock irlandesa U2 uniu jovens muçulmanos, sérvios e croatas em Sarajevo, na Bósnia. E em 62, a rede americana ABC estreou Os Jetsons, da dupla Hanna-Barbera, primeiro desenho animado em cores a ser exibido na televisão. Hoje quem faz aniversário é o tenista Juan Martín del Potro, também o cantor Paulo Ricardo, a atleta Hortência, o cantor e o compositor Bruce Springsteen também está fazendo aniversário hoje. Hoje nós estamos comemorando o Dia Internacional contra a Exploração Sexual e o Tráfico de Mulheres e Crianças, também o Dia dos Filhos, do Sorvete, o Dia Nacional da Juventude, da Revegetação e o Dia Internacional das Línguas de Sinais.
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0: E vamos lá, conferindo aí a nossa programação. Segue.

encontro de uma menina com a bisavó emocionou as redes sociais. Depois de 29 dias separadas, a pequena Valentina Reina finalmente encontrou a bisavó em Salvador. A idosa havia passado quase um mês internada. Ao vê-la dentro de um carro, a menina não conteve a emoção, chorou e correu para abraçá-la. O vídeo do reencontro ganhou repercussão nas redes sociais.

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0: senhoras e senhores.
1: Mandando aquele salve, aquele alô pra toda a galera que tá na sintonia da nossa programação. Vamos lá. Minha amiga Lena, obrigado pelo carinho. A Simoni. Alô, Marilda. Maria do Carmo também na sintonia. O Messias. Alô, Pedro. Um abraço. Continue na sintonia aqui na 103,1.
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gente segue por aqui com muita música boa. 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Caio no laço. Essa é a trilha sonora da sua programação. Vamos lá, continua.

sempre você está acompanhando o nosso programa com muita música boa, muitas informações também, né, do Brasil e do mundo, e as suas participações através do WhatsApp, vai mandando aí, porque daqui a pouquinho rola aquele salve, daqui a pouquinho vai rolar aquele super alô.

0: Vamos seguindo com a nossa programação e que bom que você está acompanhando a gente. Alô, Lenira. Obrigado pelo carinho, a Abel também, a Lúcia, Helena, a Cleide, a Roseli, alô, Nilo, um abraço pro Nilo também, e o Márcio que tá acompanhando a nossa programação. Minha amiga Creuza Costureira também tá todo dia na sintonia.
1: Dá um tempinho aí que eu volto já, trazendo mais super sequência pra você.
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0: E vamos lá, conferindo aí a nossa programação, segue.
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0: Música boa pra você é aqui na nossa programação.

0: Essa é a Rádio Oriente FM, muita música boa pra você, muita informação. E também mandando aquele alô aí pro pessoal de Taquaraçu de Minas. Obrigado pelo carinho, obrigado pela sintonia, Sabará. Alô, Congonhas do Norte. Alô, Diamantina.
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Rosa Pelo Confeiteira vende todos os doces em Belo Horizonte, hein? Uma confeiteira de 24 anos em Belo Horizonte emocionou as redes sociais ao publicar um vídeo chorando porque não conseguia vender os seus produtos. A mobilização, ela foi imediata. Clientes fizeram fila no local e os cerca de 400 doces disponíveis foram todos vendidos. A história da Graziele Fagundes viralizou como exemplo da força da solidariedade.

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1: Essa aqui é boa demais, hein?
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0: os alôs e os abraços não param na nossa programação. Vamos lá, minha amiga Cidinha, todo dia acompanhando a gente, a Selma, a Helena também está acompanhando o nosso programa, o Marcelo. Alô, João Roberto, um abraço para você, o Nilson. A Thalita Oliveira também, o Jorge Melo. Alô, Beatriz, valeu.
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25: Oriente FM. 16 horas e 1 minuto.
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27: 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E vamos lá, a sequência de músicas por aqui não para.

0: mais gostosa no seu rádio. Obrigado pela audiência. Continue participando aí através do WhatsApp, porque daqui a pouquinho vai rolar aquele salve. Daqui a pouquinho vai rolar aquele alô pra quem tá acompanhando a nossa programação. Obrigado aí pela audiência. Vamos lá, a música continua.
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1: Aí, hora de mandar alô, vamos mandar um alôzão aqui pro pessoal de Itambé do Mato Dentro. Um abraço forte, um abraço acolhedor para todos vocês aí. A gente não pode esquecer também do Cerro, né? Sempre juntos aí na nossa sintonia em 103,1. Alô, alô, Bom Jesus do Amparo. Alô, Bela Vista de Minas, vocês também estão com a gente aí? Muito obrigado pelo carinho, muito obrigado pela sua audiência.
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1: E os alôzinhos não param de chegar por aqui. Mauricéia tá na sintonia da nossa programação. A Patrícia Ferreira também. Giordano, nosso muito obrigado aí pela sua sintonia. Ludmila, Osvaldo, Milton Correia. Quem tá comigo também é o Anselmo e o Ângelo. Valeu! Maravilha, fica por aí porque já já você vai ouvir muito mais por aqui.
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6: 16:21.
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8: Quarta-feira também com muita informação para você que está acompanhando a nossa programação aí. Menina tem alta após mais de 100 picadas de abelha, hein? A menina Safira Emanuele, que tem 12 anos, recebeu alta após passar uma semana internada por causa de mais de 100 picadas de abelha em Ibirité, Minas Gerais. Ela chegou a ficar no CTI pediátrico, mas apresentou boa recuperação. A Safira, ela foi salva por um motoboy que entrou no meio do enxame para poder socorrê-la e também acabou levando mais ou menos umas 40 ferroadas.
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8: 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E vamos lá, conferindo aí a nossa programação, segue...

Aquela música maravilhosa que você gosta rola aqui na nossa programação. Nosso muito obrigado pelo seu carinho, pela sua audiência. Continue pedindo a tua aí através do nosso WhatsApp. Daqui a pouquinho a gente vai mandar aquele alô pra galera toda que tá na sintonia aí. E claro, sua canção também rola aqui na nossa programação, né? Muito bom saber que você tá aí. Esteja você em casa, no seu trabalho, esteja você aí dando uma caroninha pra gente no teu carro, no teu caminhão. Nosso muitíssimo obrigado pela tua audiência. Vamos lá, a programação não para.

0: Sensacional, só música boa, né? Pra quem tá aí apaixonado pela nossa programação, assim como nós somos apaixonados por vocês, os nossos queridos ouvintes. Mandar um alôzinho aqui pro meu amigo Alexander, que tá na sintonia. A Miralda também tá acompanhando a gente, o Matheus, a Cláudia, a Cecília, o Irineu, obrigado pelo carinho, a Cris. Obrigado, Robson, aquele abraço pra você aí. Daqui a pouquinho a gente manda mais alô.
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7: 16 horas e 41 minutos. 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
8: 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Sensacional. Para você que tá aí no trabalho, nosso muito obrigado pelo carinho. Tô sabendo que tem bastante gente com o radinho ligado aí no trabalho, em casa, no seu carro dando uma caroninha. Boas festas para todos vocês aí. Vamos lá, o programa não pode parar, o programa por aqui segue. Continue mandando seu WhatsApp aí para nossa programação. Anote aí, ó. 319-7215-3001. Esse é o WhatsApp da Oriente FM.
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8: E vamos lá, porque por aqui é só música boa.
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2: Aquela música que você gosta, na melhor programação do seu rádio. Você participa, você pede, a gente, né, vai anotando aqui os pedidos musicais, mandando para o programador e a qualquer momento rola na nossa programação. Vamos nessa, a música continua.

0: tá na sintonia também é a galera de Santa Luzia, Santa Maria de Itabira. Obrigado pela audiência.
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2: Esse é o Rolê Aleatório. Vambora!

0: Faz barulho pro Cleiton Romarei, turma!
1: Que bom que você tá acompanhando a gente fica feliz em saber que você tá aí, viu? É hora de mandar aquele salve, aquele alô pra quem tá acompanhando a nossa programação. Meu amigo Wagner tá na sintonia, né? Meu amigo Carlos Miranda também, a Beatriz, o Marques, obrigado pelo carinho. Alô, Luísa, aquele abraço. A Edna também, o Francisco, a Rosineide Maria. Muito obrigado pelo carinho e pela sintonia de vocês. Daqui a pouquinho tem mais. Alô!
2: Pessoal, segura as pontas aí que eu volto já.
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3: Dezessete horas e 3 minutos.
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5: Maravilha, dia 23 de setembro, estamos no ar a partir de agora com mais uma edição do meu, do seu, do nosso Babados e Fofocas.
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5: E vamos lá, Gi, dica do dia de hoje.
8: Hoje, Fernando, vou trazer uma diquinha pro meu amigo, pra minha amiga, pra quem gosta de fazer pão caseiro. O pão caseiro, ele tem uma particularidade, Fernando, que às vezes, no dia seguinte, ou no segundo dia ali passado que você fez o pão, ele fica muito duro, né? Por mais que ele esteja macinho ali no dia, ele tem essa tendência de ficar duro. E o problema é que as pessoas armazenam de maneira errada. Muitas pessoas fazem uma quantidade de pão caseiro a mais e congela, né? E aí tira de um dia pro outro pra poder comer depois. Ok, mas se você não quiser congelar esse pão, tem a maneira correta de você armazenar ele para que ele não fique duro. É uma diquinha, assim, bem inusitada, diga-se de passagem, mas ela funciona e é o que eu vou trazer aqui hoje.
5: Boa! Dito isto, vamos à primeira fofoca de hoje.
8: E vamos com as nossas fofoquitas, momento mais... Eu falo e repito isso todos os dias, porque é o momento mais esperado no nosso programa. Claro, a minha hora de fofocas, né? Assim, me gabando um pouco, né, gente? Porque quem não ama fofocar nesse mundo? É, quem falar que não gosta de fofoca tá mentindo. E ó, a Mayara se declara pro namorado, que é só 14 anos mais novo do que ela, né? Com uma música. E olha o que diz a letra da música: que se dane a opinião dos outros, gente. Olha ela, né? Mayara tá com 38 anos, apareceu toda apaixonada aí pelo namorado, né? O sertanejo Felipe Cavalieri, que tem 24 anos. Inclusive, agora no comecinho da semana, na segunda-feira, a cantora, né, ela compartilhou registros dos dois juntos nos bastidores de um show em Extrema, Minas Gerais. E aproveitou para fazer uma declaração pro amado. Na legenda das fotos, a Mayara deixou claro que a presença do namorado tornou o momento ainda mais especial. Olha, tem lugares que ficam ainda mais bonitos quando a gente vive ao lado de quem ama. E foi assim em Extrema, né? E parece que o clima romântico tava a todo vapor mesmo, né? E uma das fotos, a sertaneja aparece sorridente no colo dele, né? E para completar, ela escolheu a música Pra Você, que também é interpretada por ela, né? Como trilha sonora do registro. Ali, olha a letra escolhida, né? Que combina bastante com o momento. A canção fala sobre viver um romance, né? Sem se importar ali, gente, com a opinião alheia, olha. O que a gente sente não tem nome. É namoro, é amante, ficante, o que for. Que se dane a opinião dos outros, se não são os outros, né? Que vivem esse amor. Tá apaixonada, gente?
5: Daqui a pouquinho tem mais, hein? Vamos lá, vamos começar a programação musical. Primeira de hoje...

0: esse é o nosso Babados e Fofocas com a Gi. Pra quem não pegou a abertura do programa, ótima quarta-feira pra você, Gi. Repete pra gente qual vai ser a dica de hoje.
1: Truquezinho sensacional, Fernando, pro pão caseiro ficar macio por muito mais tempo aí na tua casa. Diquinha inusitada, inclusive.
0: Sensacional, viu, minha senhora? Anota aí pra você não perder. Daqui a pouquinho.

0: vai mandando seu alô pro Babados e Fofocas. Daqui a pouquinho a gente manda aquele salve pra galera que tá na sintonia. Gi, traz mais fofoquinha.
1: E a Sabrina Sato viveu um momento de muita emoção do lado do pai, o Omar Raal, né? Agora na última segunda-feira, dia 21 de setembro. No vídeo publicado nos stories, a apresentadora mostrou o empresário tocando, né, o tradicional sino, que simboliza o fim de uma etapa de tratamento contra o câncer. Na sequência, né, cercado ali pela família e pela equipe médica, ele foi aplaudido após tocar o sino, né? O Omar, ele foi diagnosticado com câncer de pâncreas em agosto do ano passado. Desde então, ele passou por uma longa jornada ali de cuidados médicos, né? Além da cirurgia, ele também enfrentou sessões de quimioterapia, de radioterapia. E ao longo desse período, né, a Sabrina e os irmãos se revezavam para poder acompanhar o pai. E assim, compartilharam também alguns momentos da trajetória com os fãs. Agora, depois de mais de um ano de tratamento, a família comemorou o encerramento da etapa, né? Na publicação, a Sabrina destacou a emoção de acompanhar o pai nesse momento e, ao mesmo tempo, agradeceu também aos profissionais que cuidaram dele.
0: Boa! Daqui a pouquinho tem mais pra você.
2: E não saia daí, que tem muito mais músicas pra você aqui na Rádio Oriente FM.
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21: Dezessete horas e 24 minutos.
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23: Vamos lá, dando sequência na nossa programação nessa quarta-feira incrível. Continue mandando seu WhatsApp aí pra nossa programação. Anote aí, ó. 319-7215-3001. Esse é o WhatsApp da Oriente FM.
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23: E esse é o nosso Babados e Fofocas. E vamos lá, tem mais fofoquinhas.
24: Ai, ai, ai. Tô aqui no Ofo Chico e o Conrado detona a Xuxa por causa de processo, né? O Conrado, gente, marido da Andréa Sorvetão, se manifestou depois da Xuxa Meneghel mover um processo contra o casal por causa de uma dívida relacionada a um apartamento localizado no Recreio dos Bandeirantes, na Zona Oeste do Rio. Segundo informações divulgadas pela coluna do Anselmo Góes, o débito atualizado referente, né, ao imóvel chega a cerca de R$26 mil, né? O Conrado, ele publicou um vídeo no Instagram no qual falou sobre a pendência e direcionou diversas críticas à Xuxa. Durante o longo desabafo dele, o cantor, ele afirmou que o casal teria tentado resolver a situação anos atrás por meio de um acordo, mas segundo a versão dele, a apresentadora não teria aceitado a proposta, né? Ainda no vídeo, ele confirmou que a Xuxa teria interesse em manter a dívida como uma forma de pressão contra o casal, olha. Mas o que você queria mesmo era que a gente não acertasse. O que você queria era ter isso como um trunfo pra você. De fato, realmente, Xuxa é uma pessoa má. É uma pessoa que tem um coração ruim. Você com certeza é uma pessoa vingativa. Eita lasqueira.
23: Daqui a pouquinho, a Gi traz mais informações dos bastidores artísticos pra você. E vamos de música!

0: Esse é o Babados e Fofocas na sua quarta-feira, 23 de setembro, meu amigo. Vai vendo, hein? O mês tá indo embora. Daqui a pouquinho o Papai Noel tá batendo aí na janela da tua casa. Hoje, qual vai ser a dica do dia?
1: Truquezinho bem legal e diferente pra deixar o seu pão caseiro macio por muito mais tempo, sem criar aquela casca ressecada e ficar duro.
0: Daqui a pouquinho. Vamos lá, a música não para.
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0: E essa é a Rádio Oriente FM 103,1, uma infinidade de audiência, um mundo de audiência. Deixa eu registrar aqui as participações do pessoal aí de Bela Vista de Minas, São Domingos do Prata, alô Santa Bárbara, pessoal aí da cidade de Nova União, obrigado pelo carinho, viu?
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0: músicas pra você, mais informações e os seus alôs daqui a pouquinho também. Continue participando aí, viu? Vamos lá, Gi, diga mais uma informação, mais uma fofoca.
1: Continua aqui no site do Ofo Chico, gente, o fio que ele abre o jogo sobre o show final da carreira dele ter apenas 67 pessoas, gente. Ele falou, né, abriu o jogo aí depois da repercussão do último show solo, que foi lá no último dia 18 agora, de setembro, em Campinas, no interior de São Paulo, mas agora que ele resolveu falar, né? O show reuniu apenas 67 pessoas no espaço, com capacidade para 1.000 espectadores, né? O número acabou chamando atenção nas redes sociais e virou assunto ali entre os internautas. Diante dos comentários, o cantor, né, ator e também ex-BBB, afirmou que não se sentiu abalado com o público presente na apresentação, não. Além disso, destacou, né, que a quantidade de pessoas não mudou a maneira como ele, os músicos, conduziram o espetáculo, né? Ainda, ele não enxergou motivo para sentir vergonha diante do público reduzido. Olha, tinha 67 pessoas no meu último show e a gente tocou como se tivesse 67.000. Hoje, esse número aí virou manchete, né? Virou piada, virou motivo pra muita gente aí dizer que eu deveria estar o quê? Que eu deveria estar envergonhado? Mas eu fiquei pensando, vergonha do quê? Vergonha do que eu tenho que ter? Eu cometi algum crime? Estou machucando alguém aí, por acaso, né? Se você tem uma casa de show, tem um festival, uma festa, um evento, dá uma chance pra gente. Se tiver 10 pessoas, a gente vai fazer o show pra 10 pessoas. Mas se tiver 100 pessoas, a gente vai fazer pra 100. E se tiver 1.000, se tiver 10 mil, a gente vai fazer para as 10 mil, né? Ele falou e não falou nada, na verdade, né? Só disse que fez o show normalmente, mas enfim, o que todo mundo queria saber, porque é o último show da carreira, né? E aí, 67 pessoas? Falou e não falou nada, na minha opinião.
0: Já tem mais uma pra você, já.
2: Pessoal, aguenta as pontas aí, que eu volto já trazendo o melhor da música pra você.
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11: Dezessete horas e 45 minutos.
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12: E assim vamos seguindo por aqui na sua quarta-feira, meio de semana.
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12: Que você tenha uma quarta-feira incrível, que você tenha uma quarta-feira maravilhosa aí pela frente, viu? Vamos lá, Gi, mais fofoquinha.
15: Gente, a Cacau Potássio, ela precisou de atendimento médico depois de passar mal após a apresentação da peça Durval e Valcilange em cartaz no Teatro Miguel Falabella, né, no Norte Shopping, no Rio de Janeiro. A atriz parou no hospital no último final de semana após cumprir o compromisso no palco, mesmo com sintomas ali de saúde. A artista explicou que apresentou um quadro de virose, né, e precisou tomar soro. E já que enfrentava problemas de saúde, havia cerca de uma semana. Depois do espetáculo, né, a Cacau, ela dividiu detalhes do atendimento médico. Ela contou que passou mal, mas conseguiu concluir a apresentação. Ela saiu da peça. Eu tava muito mal mesmo, mas eu fiz a peça. Graças a Deus, deu tudo certo. E agora eu tô no soro, né? Em seguida, a atriz, ela agradeceu o carinho recebido dos seguidores com a notícia da sua hospitalização, né? Inclusive, no domingo, ela informou que havia retornado pra casa e seguir em recuperação, né? Ela, obrigada pelas mensagens, pelo carinho. Ontem eu tava passando muito mal. Fiz a peça com a força de Jesus, né? Deu tudo certo, estou me recuperando, porque hoje tem mais gente. Eu acho que tá na época, né, de virose aí em toda a região do Brasil. É impressionante. Em todos os estados, todas as notícias que eu vejo, todas as pessoas que eu tenho contato, né, de vários estados diferentes aí, tá acontecendo isso aí. Ou é as crianças tudo na escola doente, os adultos tudo com virose. Acho que é a época do ano, só pode.
12: Coisa boa é fofocar, né? Daqui a pouquinho tem mais. Vamos lá, vamos de música agora.

0: babados e fofocas. Pra você que tá participando, mandando WhatsApp, daqui a pouquinho a gente vai mandar aquele salve, aquele alô pra galera que tá na sintonia aí, viu? E a dica do dia já já, né, Gi?
1: A dica hoje é como manter o pão caseiro macio por muito mais tempo aí na tua casa.
0: Sensacional. Daqui a pouquinho, vamos lá, a música não para.

0: hora de mandar alô, vamos mandar um alôzão aqui pro pessoal de Itambé do Mato Dentro. Um abraço forte, um abraço acolhedor para todos vocês aí. A gente não pode esquecer também do Cerro, né? Sempre juntos aí na nossa sintonia em 103,1. Alô, alô, Bom Jesus do Amparo. Alô, Bela Vista de Minas, vocês também estão com a gente aí? Muito obrigado pelo carinho, muito obrigado pela sua audiência.
1: Ai, ai. 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

0: E esse é o nosso Baladas e Fofocas. Mais uma vez agradecendo a sua audiência. Sensacional. Obrigado pelo carinho aí, viu? Chegamos ao final de mais um Baladas e Fofocas. E agora, a hora da dica da Gi. Fala aí, Gi.
1: Então, bora pra nossa diquinha do dia pra manter o pão caseiro macio por muito mais tempo? Simples, gente. Olha que truque inusitado, digamos assim. Você fez o pão caseiro. Você vai guardar o seu pão junto com uma tora, um pedaço, né? Uma fatia de maçã crua dentro de um pote bem fechado ou de um saco de pano, tá bom? É isso mesmo, tem que colocar um pedaço de uma fatia de maçã ali crua. Isso vai funcionar, gente, porque a maçã, ela libera a umidade de uma forma lenta e bem gradual, né? E vai impedir que o amido do pão resseque, que é o que faz com que o pão fique duro rapidamente, né? O pão, ele vai continuar macio ao toque no dia seguinte, sem criar aquela casca ressecada. É show de bola esse truquezinho aqui pra quem faz pão caseiro.
0: Sensacional! Amanhã tem mais. Hoje, obrigado!
1: Valeu, Fernando!
0: Continue na sintonia aqui na 103,1.
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O anjo do Senhor anunciou a Maria, e ela concebeu do Espírito Santo. Eis aqui a serva do Senhor, faça-se em mim segundo a vossa palavra. E o Verbo se fez carne e habitou entre nós. Ave Maria, cheia de graça, o Senhor é convosco. Bendita sois vós entre as mulheres. Bendito é o fruto do vosso ventre, Jesus. Santa Maria, Mãe de Deus, rogai por nós, pecadores, agora e na hora de nossa morte. Amém. Rogai por nós, Santa Mãe de Deus, para que sejamos dignos das promessas de Cristo. Amém. Oremos. Derramai, ó Deus, a vossa graça em nossos corações, para que, conhecendo pela mensagem do anjo a encarnação do vosso Filho, cheguemos por sua paixão e cruz à glória da ressurreição. Por nosso Senhor Jesus Cristo, vosso Filho, na unidade do Espírito Santo. Amém. O Senhor esteja convosco, Ele está no meio de nós. Proclamação do Evangelho de Jesus Cristo, segundo Lucas. Glória a vós, Senhor. Naquele tempo, Jesus convocou os 12, deu-lhes poder e autoridade sobre todos os demônios, e para curar doenças, e enviou-os a proclamar o reino de Deus e a curar os enfermos. E disse-lhes: não leveis nada para o caminho, nem cajado, nem sacola, nem pão, nem dinheiro, nem mesmo duas túnicas. Em qualquer casa onde entrardes, ficai aí, e daí é que partireis de novo. Todos aqueles que não vos acolherem, ao saídes daquela cidade, sacudi a poeira dos vossos pés como protesto contra eles. Os discípulos partiram e percorriam os povoados, anunciando a boa nova e fazendo curas em todos os lugares. Palavra da salvação. Glória a vós, Senhor. Hoje, às 19 horas, momento mariano, na matriz de Nossa Senhora do Rosário. Às 19h30 horas, missa do sexto dia da novena de Nossa Senhora do Rosário. Amanhã, quinta-feira, às 7 horas da manhã, missa na matriz de Nossa Senhora do Rosário. Às 19 horas, missa e bênção do Santíssimo na matriz de São Sebastião, em São Sebastião do Rio Preto. E na matriz São José, em Passabém. Também às 19 horas, adoração e bênção do Santíssimo Sacramento na matriz de Nossa Senhora do Rosário. Às 19h30 horas, missa do sétimo dia da novena de Nossa Senhora do Rosário na matriz de Nossa Senhora do Rosário. O Senhor esteja convosco, Ele está no meio de nós. Que desça sobre você e sua família as bênçãos do Deus Todo-Poderoso, o Deus

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Hoje eu não vim pedir riqueza. Não vim pedir que a estrada seja fácil. Eu só vim pedir que o Senhor não solte minha mão. E Maria, mãe que conheceu a alegria e também conheceu a dor, leve esta oração até Jesus.

cheia de graça. O Senhor é contigo, eu sei. Bendita és entre todas as mulheres, bendito é o fruto que carregaste, o Rei.

as minhas ofensas, as que o mundo viu, e aquelas que somente o Senhor conhece. Ajuda-me a perdoar quem deixou marcas em mim. Não me deixa cair em tentação. Livra minha família do mal. Livra meus filhos. Livra minha casa. E quando minhas palavras terminarem, que Maria continue rezando comigo.

0: estas duas orações. Caminhe comigo.
1: Pai Nosso,
0: escuta esta oração. Pai Nosso que estás no céu,
2: Ave Maria,
0: cheia de graça, quando eu não souber mais orar, que estas palavras falem por mim. Amém. Amém.
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19: Oriente FM. 18 horas e 13 minutos.

0: E falta pouco para aquilo que parecia tão distante começar a acontecer. Falta pouco para a resposta chegar, uma porta se abrir, para a vida mostrar que todo esforço teve um motivo. O problema é que muita gente desiste justamente quando está mais perto do que imagina. Falta pouco para terminar aquele curso, colocar as contas em ordem, encontrar uma oportunidade melhor, recuperar a confiança, reconstruir uma relação ou simplesmente voltar a dormir com o coração tranquilo. Talvez hoje ainda não dê para enxergar o resultado, mas isso não significa que nada esteja acontecendo. Tem coisa que cresce no silêncio, tem mudança que começa devagar, tem vitória que só aparece depois de muitos dias em que a pessoa pensou que estava andando sem sair do lugar. Então, por isso, não pare agora. Continue fazendo a sua parte, economize mais um pouco, estude mais um pouco, cuide da saúde, trabalhe, tente novamente, converse, peça desculpas quando for preciso e tenha coragem para recomeçar. Nem tudo acontece no nosso tempo, mas muita coisa deixa de acontecer porque a gente desiste antes da hora. Então, quando o cansaço bater, repita para si mesmo: falta pouco para. E complete essa frase com aquilo que você mais deseja viver. Talvez você esteja muito mais perto do que pensa. Fernando Leme, motivacional. 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
0: Música boa pra você é aqui na nossa programação.

E aqui é uma atrás da outra, menos intervalos, mais música boa, muita informação do Brasil e do mundo, muitos alôs também. Vai mandando seu WhatsApp aí pra gente. Aqui você fica muito bem informado e ouvindo a melhor programação musical. E a música não para. Vamos lá.

0: Alô, Antônio Dias. Alô, Cidade de Ouro Fino. Um beijão pra vocês aí, Alvorada de Minas também na sintonia. Sintonizados aqui na 103,1.
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0: Que legal que você está aí acompanhando o nosso programa. A gente fica muito agradecido pela sua audiência. Vai pedindo o seu som, mandando seu alô. Agora é hora de mandar beijinhos e beijinhos e beijinhos para minha amiga Luluzinha Pires. A Michirlânia também está na sintonia. Obrigado pelo carinho. O Zé Bernardo também está acompanhando a gente aí. Valeu. A Marinalva Santos, o Silvio e a Geriane também está acompanhando o nosso programa. Um grande abraço. No próximo bloco, eu vou te contar uma notícia. Não sai daí, não.
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7: 18 horas e 31 minutos.
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9: 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A Latam e a Azul se destacam entre as melhores companhias aéreas, né? World Airline Awards 2026 colocou duas empresas conhecidas dos brasileiros em destaque, que é a Latam, que foi eleita a melhor companhia aérea da América do Sul, e a Azul, que venceu como melhor companhia aérea regional do continente. O levantamento ouviu milhares de passageiros de mais de 100 nacionalidades.
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7: Respira fundo aí, curte o que vem agora, porque é só música boa.

0: Hit FM 103,1 Centro-Oeste. Mandar um alô aqui pro pessoal de Itabira que tá na nossa sintonia. Obrigado pelo carinho. Alô, pessoal aí de Ferros também. Passa Bem, Morro do Pilar. Obrigado pelo carinho, pela audiência.
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2: Bora, Rio de Janeiro!

0: Que é isso, Rio de Janeiro?
1: Que dia maravilhoso e que dia sensacional. Porque você está aí acompanhando a nossa programação. Nosso muito obrigado pela sua audiência. É muito bom saber que tem assim, ó, um monte de gente ouvindo a gente por toda a cidade. Obrigado pelo carinho, muito obrigado pela sua sintonia. Vamos nessa, a música não para. Alô!

0: Muito bom saber que você está acompanhando o nosso programa. Oh, coisa boa. Hora de mandar alô. Meu amigo Antônio está na sintonia. Aline Alves também está acompanhando a gente. A Silvia também. O José Santos. O Padua também está acompanhando a gente. O Laércio. A Leda Maria. Emília Santiago. Raimundo. E a Juliana Oliveira. Muito obrigado, viu, pelo carinho e pela audiência de vocês. Daqui a pouquinho a gente manda mais alô.
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2: 18h50.
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2: E vamos lá, se prepara aí porque tem muito mais sucesso chegando.
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0: Sensacional, tá vendo aí, né? Só musicão pra quem tá acompanhando a nossa programação nesse dia maravilhoso. Continue participando da nossa programação, porque daqui a pouquinho eu vou mandar aquele alô sensacional pra você. Vamos lá, a música continua.
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0: bacana que você está na sintonia da nossa programação. Vamos lá, deixa eu mandar aqui um abraço para o meu amigo Carlos Alberto, a Lara, a Fabiana Santos também está junto com a gente, a Elisa, a Ana. Alô, Paloma, grande beijo para você, a Maria Aparecida. Tem também outra Maria aqui, a Maria Ferreira e o Ediomar Andrade. Valeu a participação de vocês aí, viu?
1: Valeu, pessoal, te espero amanhã no mesmo horário e na mesma sintonia. 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
6: Garçom. Mas o garçom todo mundo gosta, né? 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Mas é um fato verídico. Os homens acham que podem fazer tudo e que mulher não pode fazer nada. Aí o homem acha que pode chifrar e não acontece nada. E o homem é tão safado que no dia que leva um chifrezinho bem pequenininho, já quer bater na mulher, quer matar a mulher. Isso não se faz. Eu sou contra a violência. Eu também era um cabra safado. Eu vivia chifrando a minha mulherzinha 3 vezes por semana. Quando foi um dia, cheguei na minha casa, sabe quem estava dormindo na minha cama? O Ronaldinho. Aí eu digo, Ronaldinho, o que é que estás fazendo aí? Ele disse, olha, Ross, eu estou fazendo alguns gols. Eu disse, quantos? Ele disse, já fiz mais de 15. Pensam que eu bati a mulher? Não. Eu saí para o bar, comecei a beber, a chorar. Aí o garçom chegou junto de mim e disse, Ross, por que tão triste? Por que chorando tanto? Eu disse, garçom, acabei de levar o maior chifre da minha vida. Ele disse, deixa para lá, Ross, faz uma música. Aí eu disse, é mesmo. Aí peguei o papel e comecei a escrever a letra do garçom. Terminei, mostrei pra ele. Ele disse, tá ótimo. Eu disse, tá boa. Será que vai fazer sucesso? Ele olhou dentro dos meus olhos e disse, Ross, vai ser o maior sucesso. E eu disse, por quê? Ele olhou pra mim outra vez e disse, porque você não é o único corno do Brasil. Vamos lá, garçom!
7: Garçom, aqui

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